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1: Olá, boa noite.
2: Boa noite para você que nos acompanha em todo o país.
1: Sexta-feira, 17 de julho de 2026.
2: E vamos aos destaques do dia na Voz do Brasil.
1: Empresas afetadas por tarifas impostas pelos Estados Unidos terão apoio do governo.
2: A Apex prepara plano de abertura de novos mercados para exportadores afetados pelas tarifas. Luciana Colares de Holanda.
3: No início de agosto, a Apex Brasil deve apresentar um plano de diversificação de mercados, especialmente para os exportadores impactados pelo tarifaço.
1: E ainda, Banco Nacional de Antígenos integra a estratégia brasileira de defesa agropecuária contra a aftosa.
2: Estrutura permite a produção emergencial de vacinas em prazo reduzido em caso de necessidade sanitária. Thaís de Araújo.
4: O banco integra a estratégia nacional de preparação para emergências sanitárias, juntamente com ações permanentes de vigilância e monitoramento da sanidade animal.
1: E vamos falar também sobre o El Niño, que traz fortes chuvas no sul do país, ondas de calor e seca no norte.
2: Risco também de incêndios florestais, especialmente na Amazônia, no Cerrado e na Caatinga.
1: Para entender mais sobre os impactos para o Brasil, nós conversamos com o Gilvan Sampaio, do Instituto Nacional de Pesquisas Espaciais.
5: As previsões indicam que será um El Niño de forte intensidade, a muito forte intensidade, mas não há motivo para pânico. Nós temos que nos prepararmos para fazer com que os impactos sejam os menores possíveis.
2: Na apresentação da Voz do Brasil, Mariana Jungmann e Nazi Brum.
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2: Empresas afetadas pelas tarifas anunciadas pelos Estados Unidos vão ter apoio da Agência Brasileira de Promoção de Exportações para encontrar novos mercados.
1: Para isso, a Apex vai implementar um plano de 130 milhões de reais com foco na descoberta de novos parceiros comerciais.
2: A meta é chegar a países da União Europeia e países asiáticos.
3: A aplicação da tarifa de 25% sobre os produtos brasileiros, anunciada em 15 de julho, atinge 2.375 produtos. 7 bilhões e 200 milhões de dólares são impactados pelas novas tarifas. De acordo com a Agência Brasileira de Promoção de Exportações e Investimentos, o processo de busca por novos compradores internacionais vem sendo intensificado desde o ano passado, após as primeiras medidas tarifárias adotadas pelo mercado norte-americano. Atualmente, 72% das empresas brasileiras que vendem para os Estados Unidos já adotaram pelo menos mais um país de destino para as mercadorias. E já no início de agosto, a Apex Brasil deve apresentar um plano de diversificação de mercados, especialmente para os exportadores impactados pelo tarifaço, como detalha o presidente da Apex Brasil, Laudemir Miller.
6: Nós vamos anunciar um plano de 130 milhões em parceria com o setor privado, mas evidentemente que a implementação do acordo Mercosul-União Europeia, para que as empresas possam de fato aproveitar as oportunidades desse acordo, é um dos elementos centrais do nosso plano. Mas enfim, assim, importante são os setores, né? Mas pegando pesadamente a indústria, né? Então o setor de móveis, o setor de cosméticos, o setor de plástico, o setor de calçados, enfim, esses setores que estão tendo esse impacto.
3: Laudemir Miller ressalta que outros destinos já estão mapeados, como os países da Ásia Central.
6: O mundo olha de um jeito diferente para o Brasil, de um país estável, um país democrático. Então, a gente está sendo demandado pelos países asiáticos. O Brasil abriu, até semana retrasada, 651 mercados. Então, imagina a oportunidade que nós temos.
3: O impacto das novas tarifas anunciadas pelos Estados Unidos varia de acordo com o setor e a região. São Paulo registra o maior impacto em valor absoluto, 3 bilhões de dólares. Já Santa Catarina tem o maior impacto proporcional, com 68% das exportações afetadas. Outra região afetada é o Paraná, estado que concentra 70% das exportações brasileiras de madeira para a construção civil americana. Reportagem Luciana Colares de Holanda.
1: O Brasil conta com o primeiro Banco Nacional de Antígenos para a resposta emergencial à febre aftosa.
2: A estrutura foi desenvolvida em parceria entre o Ministério da Agricultura e Pecuária, o Instituto de Tecnologia do Paraná e empresa privada.
4: O Banco Nacional de Antígenos integra a Estratégia Brasileira de Preparação para Eventuais Emergências Sanitárias relacionadas à febre aftosa e para manutenção da segurança sanitária da pecuária. A estrutura foi desenvolvida em parceria entre o Ministério da Agricultura e Pecuária, o Instituto de Tecnologia do Paraná e a empresa Biogênesis Bagó. A parceria foi formalizada nesta sexta-feira em Garim, na Argentina. O ministro da Agricultura e Pecuária, André de Paula, falou sobre a parceria.
7: Porque esse é um laboratório reconhecido internacionalmente e ele nos empresta a credibilidade que chega com isso. Esse também é um laboratório que atende a grandes mercados, a exemplo do que ocorre conosco.
4: O Banco Nacional de Antígenos mantém armazenados em condições de alta segurança antígenos dos sorotipos de interesse para o Brasil. Em caso de emergência sanitária, esse material permite iniciar a produção de vacinas em menor prazo, sem depender de fornecimento externo. O Brasil possui reconhecimento internacional como país livre de febre aftosa sem vacinação. O banco integra a Estratégia Nacional de Preparação para Emergências Sanitárias, juntamente com ações permanentes de vigilância e monitoramento da sanidade animal. Reportagem Thaís de Araújo.
1: Atenção, estudantes que se inscreveram no processo seletivo do programa Universidade para Todos, o ProUni.
2: O resultado da primeira chamada para o segundo semestre de 2026 já está disponível.
1: Os candidatos pré-selecionados têm até o dia 24 de julho para comprovar informações da inscrição junto às instituições de ensino.
8: O processo seletivo do programa Universidade para Todos, o ProUni, recebeu cerca de 530 mil inscrições para o segundo semestre de 2026. Ao todo, mais de 1.100.000 estudantes participaram das duas edições do programa neste ano. Cada participante teve a opção de selecionar até duas opções de curso, instituição e turno, conforme as regras do edital. As bolsas integrais cobrem 100% do valor da mensalidade, enquanto as parciais correspondem a 50%. Os cursos com mais inscritos nesta etapa foram Medicina, Direito e Psicologia. Criado em 2004, o ProUni oferece bolsas de estudo em cursos de graduação e sequenciais de formação específica em instituições privadas de educação superior. Para a classificação dos candidatos, o programa utiliza as notas obtidas no Exame Nacional do Ensino Médio, o Enem. Em 2026, os dois processos seletivos somaram mais de 2 milhões de inscrições, realizadas por cerca de 1.100.000 candidatos. O resultado da primeira chamada do ProUni já está disponível. Os candidatos pré-selecionados têm até 24 de julho para comprovar as informações da inscrição junto à instituição de ensino e apresentar a documentação exigida. O cronograma prevê a divulgação da segunda chamada em 5 de agosto. O resultado desta etapa será divulgado em 1º de setembro. Saiba mais em acessounico.mec.gov.br/ProUni. Reportagem Edinaldo Júnior.
2: E as inscrições para a formação continuada de escolas de tempo integral foram prorrogadas até o dia 24 de julho.
1: O curso é destinado a gestores escolares e coordenadores pedagógicos de instituições que ofertam essa modalidade de ensino.
2: Nos estados, no Distrito Federal e em municípios de maior porte, também podem se inscrever profissionais das redes de ensino que atuarão como multiplicadores na formação.
1: As orientações sobre a etapa das inscrições estão disponíveis na página de documentos do Ministério da Educação, no portal gov.br/MEC.
2: O Ministério do Meio Ambiente e Mudança do Clima apresentou as projeções mais recentes para o fenômeno El Niño após a reunião técnica de monitoramento climático realizada esta semana.
1: O cenário prevê redução das chuvas em parte das regiões norte e centro-oeste e temperaturas acima da média em grande parte do país.
2: E também aumento do risco de incêndios florestais, especialmente na Amazônia, no Cerrado e na Caatinga.
1: Já para a região sul, a previsão é de chuvas acima da média.
2: Os efeitos do fenômeno climático devem se intensificar a partir de agosto, mas serão mais sentidos no fim deste ano, segundo o pesquisador Gilvan Sampaio, do Instituto Nacional de Pesquisas Espaciais, o INPE.
1: Eu conversei mais cedo com ele para saber mais sobre o que esperar do El Niño e como tem sido feito o monitoramento dele pelos órgãos técnicos do governo federal. Acompanhe. Doutor Gilvan Sampaio, é um prazer pra gente ter o senhor com a gente aqui na Voz do Brasil. Vamos começar falando dessas perspectivas pro El Niño esse ano? A gente deve começar a sentir os efeitos mais graves a partir da semana que vem? Como é que tá as previsões de chuvas intensas aí, especialmente pro sul do Brasil?
9: Bom, nós temos aí os impactos do El Niño, eles são gradativos ao longo dos próximos meses. Os primeiros impactos nós começamos a observar ao longo das próximas semanas. E nesse segundo semestre de 2026, o primeiro principal impacto está relacionado às chuvas no sul do Brasil, principalmente Rio Grande do Sul e Santa Catarina. Então há a tendência de chuvas mais volumosas, alguns períodos com chuvas intensas, mesmo porque o auge do fenômeno El Niño se dá normalmente no mês de dezembro. Então, entre novembro e janeiro, né, nós teremos o auge do fenômeno, que é quando nós observamos os principais impactos. Isso em relação às chuvas. Em relação à temperatura, aí sim, todo o Brasil, nós devemos ter, a partir do final do inverno, depois da primavera e verão, períodos com temperaturas mais altas do que a média histórica, e ao longo, principalmente da primavera e verão, alguns períodos com ondas de calor.
1: Pois é, eu ia até perguntar isso para o senhor, até o fim do ano, como é que eram as perspectivas, né? O senhor falou das chuvas mais intensas que devem começar no sul do Brasil e a seca, doutor Gilvan, a gente deve esperar também alguma seca atípica, em que regiões, como é que deve acontecer?
9: Em relação às secas, aí é mais no norte do Brasil, norte e leste da Amazônia e norte da região nordeste, onde ocorrem os impactos do El Niño, em relação às secas, né? Ou chuvas abaixo da média. Só que esses impactos, diferente do que acontece no sul, que os impactos são a partir de agora, nós esperamos os impactos mais para o final do ano, começo do ano que vem, né? Especialmente no norte e no leste da Amazônia, né? Nós devemos ter, a partir do final da primavera, déficits de chuvas. Não dá para qualificar ainda exatamente a severidade desse déficit de chuvas. Nós vamos tentar qualificar isso ao longo dos próximos meses. E no norte da região nordeste, que é a região semiárida, aí sim é somente em 2027, né? Porque o período chuvoso principal daquela região é de fevereiro a maio. Ela tem uma componente também associada ao Oceano Atlântico, então nós devemos aguardar mais para o final do ano para avaliar a possibilidade de secas no norte da região nordeste.
1: E aqui na região centro-oeste, alguma questão em especial?
9: O principal impacto do El Niño na região central do Brasil, que inclui a região centro-oeste, a região sudeste, o sul da região amazônica e o sul da região nordeste, é o aumento das temperaturas, né? Não tem um impacto no volume de chuvas o El Niño nessas regiões, nessa região central. Portanto, o que tem que se prestar atenção nesse momento? Nós estamos no período seco da região. Essa região central do Brasil, o período seco normalmente se estende até meados de outubro, que é quando começam as chuvas mais frequentes e regulares, com temperaturas altas, período seco. Então isso faz com que a vegetação possa ficar mais seca, e aí a atenção maior é justamente com as queimadas, né? Porque com a vegetação mais seca, temperaturas mais altas, o potencial para a ocorrência de queimadas aumenta. Então esse é um ponto de atenção para os próximos meses na região central do Brasil.
1: Agora, o Instituto Nacional de Pesquisas Espaciais, o INPE, onde o senhor, inclusive, é pesquisador, está atuando com diversos órgãos federais no monitoramento do clima, justamente para a preparação de todos esses eventos que o senhor mencionou agora. A partir daí foi lançada uma plataforma, né, doutor Gilvan? Queria que o senhor falasse para a gente como é que funciona esse trabalho, quais são os órgãos envolvidos.
9: Nós fizemos um trabalho, porque o que acontece? Quando ocorre um fenômeno como o El Niño, existem muitas fake news, né? Então nós juntamos os órgãos principais que monitoram o clima e meio ambiente no Brasil, que são o INPE, através do Centro de Previsão de Tempo e Estudos Climáticos, que é a instituição a qual pertenço, o Instituto Nacional de Meteorologia, a Defesa Civil Nacional, a Agência Nacional de Águas, o Serviço Geológico do Brasil e o CEMADEM. Então essas seis instituições, elas publicaram agora no mês de junho uma nota técnica, né, chamado painel El Niño, onde nesse painel El Niño nós avaliamos justamente a situação atual e como é que nós, o que nós esperamos para os diversos setores, por exemplo, a agricultura, para a defesa civil, a questão de desastres, a questão de águas, ao longo dos próximos meses. Esse painel El Niño, ele vai ser renovado a cada mês, e essa é uma informação que vai auxiliar não somente a população, mas também os diversos setores e também os tomadores de decisão.
1: Principalmente aí as autoridades estaduais, municipais também, né, que vão poder se precaver de maneira mais específica, né?
9: Exatamente, porque existe inclusive algumas pessoas falando alguns termos até coloquiais do tipo, olha, vai ser um El Niño Godzilla. As previsões indicam que será um El Niño de forte intensidade, há muito forte intensidade, mas não há motivo para pânico. Nós temos que, obviamente, nos prepararmos para os impactos do El Niño. Os principais impactos do El Niño nós já sabemos, e aí é acompanhar ao longo dos próximas semanas e meses, como é que será a evolução desse fenômeno para fazer com que os impactos sejam os menores possíveis.
1: O senhor tocou num ponto interessante aí, porque, de fato, o senhor até mencionou antes, né? Existem muitas fake news, existe também algumas equiparações que são um pouco equivocadas que as pessoas fazem. Eu ouvi recentemente que era um furacão, que o El Niño era um furacão. E são eventos climáticos diferentes, né? Eu gostaria que o senhor ajudasse também um pouco aqui a explicar essa diferença, inclusive, de preparação, se fosse eventualmente um furacão, é diferente do que a gente vai viver com o El Niño. Se é necessário as pessoas fazerem, por exemplo, provisionamentos, estoque de comida, porque pode ter inundações ou secas extremas que falte comida. A gente vive uma situação nesse sentido. Qual é a diferença?
9: Não. O El Niño é um fenômeno que nós já sabemos quais são os impactos. Os impactos vão ocorrendo dependendo da região. Por exemplo, no sul do Brasil, nós sabemos que há a tendência de chuvas volumosas e chuvas intensas, né? Então, por exemplo, dizer que vai acontecer novamente um episódio como aquele de 2024 no Rio Grande do Sul, não dá para dizer com tanta antecedência. Mas existe a possibilidade dele ocorrer? Existe a possibilidade. Quando é que nós conseguimos prever? Nós conseguimos prever isso com no máximo aí 15 dias de antecedência. Né? Aquele episódio, por exemplo, de 2024, ele começou no comecinho de maio, final de abril, comecinho de maio. Os modelos meteorológicos, já na segunda quinzena de abril, indicavam um volume de chuvas muito expressivo para o Rio Grande do Sul. É óbvio que os modelos não conseguem dizer exatamente o volume que ocorreu, e foi um volume realmente muito extremo. Né? Então não há essa questão da população fazer estoques de alimentos ou qualquer que seja o pânico associado. É claro que nós temos que nos preparar para os eventos extremos. Então, no caso de chuvas, tem que haver toda uma preparação, por exemplo, do poder público com limpeza de galerias, né? Eventualmente revisar sistemas de comportas, etc. No caso de secas, tem que haver toda uma preparação por conta da questão da água, né? Não é o momento de desperdiçar água, e aí eu estou falando do norte, do leste da Amazônia, do norte da região nordeste. Então tem que haver toda uma preparação para poupar ao máximo a água. Haja visto que o El Niño traz esse déficit de chuvas nessas regiões. Então, é esse tipo de preparação. Agora, tem que haver uma preparação não só do cidadão, mas também do poder público, das instituições e todo o trabalho que tem que ser feito em função dos impactos do El Niño. O furacão, quando ocorre, é um evento muito extremo que ocorre num horizonte de horas, há poucos dias, né? O que dá para comparar são as chuvas intensas que deverão ocorrer no Rio Grande do Sul e Santa Catarina, principalmente. Então, é tomar cuidado em relação a esses episódios extremos no Rio Grande do Sul ao longo dos próximos meses.
1: Muito bem, nós conversamos com o Gilvan Sampaio, pesquisador do Instituto Nacional de Pesquisas Espaciais, o INPE. Muito obrigada, pesquisador, pela sua entrevista aqui à Voz do Brasil.
9: Muito obrigado.
2: Defesa Civil Nacional reconheceu hoje a situação de emergência em mais de 23 cidades atingidas por desastres.
1: Entre as cidades contempladas, há municípios que enfrentam a estiagem e a seca, enquanto outros foram atingidos por fortes chuvas.
2: As cidades ficam nos estados da Bahia, Ceará, Minas Gerais, Paraíba, Paraná, Pernambuco, Rio Grande do Norte, Rio Grande do Sul e Santa Catarina.
1: Cidades com o reconhecimento federal de situação de emergência ou estado de calamidade pública podem solicitar apoio financeiro por meio do sistema integrado de informações sobre desastres.
2: O período de seca em várias regiões do Brasil traz o surgimento de praias de água doce que viram pontos de lazer e comércio.
1: Mas você sabia que para realizar eventos ou montar estruturas nesses locais é preciso autorização do governo federal?
2: Quem traz os detalhes sobre essas regras é Uriel Ricardo.
10: No Brasil, existem praias que se formam temporariamente durante alguns meses do ano. Você já ouviu falar sobre as praias fluviais ou praias de água doce? Elas surgem quando a estiagem reduz o nível dos rios e expõe bancos de areia e trechos das margens, que passam a receber visitantes, estruturas de lazer, eventos e atividades comerciais. Quando essas praias estão localizadas em rios federais, a instalação de estruturas, eventos, atividades econômicas e outros tipos de intervenções dependem de autorização do governo federal. Os rios federais são aqueles que atravessam mais de um estado e as áreas banhadas por eles são patrimônio da União. Por isso, é necessário ter permissão de uso para explorar esses espaços, conforme explica André Luiz Nunes, coordenador geral de gestão de territórios costeiros e marginais da Secretaria de Patrimônio da União, a SPU.
11: A permissão de uso serve para eventos de curta duração, de natureza recreativa, esportiva, cultural e religiosa. Então, para qualquer uso privativo dessas áreas, tem que ser autorizado pela União, né? E além de outras licenças lá, não dispensa licença ambiental, licença do município.
10: As orientações sobre a permissão de uso se aplicam a qualquer praia formada em rios federais, especialmente nos estados de Tocantins, Goiás, Pará, Amazonas, Mato Grosso do Sul, Maranhão, Amapá e Mato Grosso. No Tocantins, por exemplo, há a formação de praias sazonais em Porto Nacional, Luzimangues e várias outras cidades. A capital do estado, Palmas, também conta com praias como a Graciosa, a Praia do Prata e a Praia do Caju. A permissão de uso pode ser solicitada por municípios, pessoas físicas ou empresas. No caso de particulares, também é necessário ter as devidas licenças locais. Mas atenção, a autorização só vale para eventos de curta duração, como detalha André Luiz Nunes.
11: A permissão de uso para eventos de curta duração de até 90 dias, incluída a construção e a desocupação da área, ou tu pode, querendo lá, sendo necessário, prorrogar isso por mais 90 dias.
10: Quem pretende solicitar a permissão de uso pode procurar a Superintendência do Patrimônio da União no respectivo estado. Os formulários estão disponíveis na página da SPU no portal gov.br. Também é possível obter informações pelo telefone 0800-978-9005. O canal recebe ainda comunicações sobre restrições de acesso às praias, ocupação irregular, acúmulo de lixo e problemas ambientais ou sanitários. Para quem pretende aproveitar as praias fluviais, a orientação é colaborar com a preservação desses espaços, descartar o lixo nos locais adequados, respeitar a sinalização, evitar fogueiras e preservar a fauna e a vegetação local. Reportagem Uriel Ricardo.
1: Desde o início da semana, a ANP, Agência Nacional de Petróleo, Gás Natural e Biocombustíveis, realizou 268 ações com foco no combate a preços abusivos de combustíveis em 14 estados.
2: Foram aplicados 14 autos de infração por não cumprimento de envio de documentos para avaliação dos preços.
1: Isso porque nessas ações a agência também coleta informações a partir das notas fiscais fornecidas pelos postos de aquisição dos combustíveis.
2: Esses dados são analisados pela ANP e em casos de caracterização de preços abusivos, podem ser geradas autuações, processos administrativos e multas.
1: O valor das multas varia de 50 mil a 500 milhões de reais, dependendo da gravidade do caso.
2: Lembrando que denúncias sobre irregularidades no mercado de combustíveis podem ser enviadas à ANP por meio do telefone 0800-970-0267.
1: Foram as notícias do governo federal.
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2: Fique agora com as notícias do Poder Judiciário e do Congresso Nacional. Uma boa noite e um bom fim de semana.
1: A gente volta segunda-feira. Boa noite.
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13: Conselho Nacional de Justiça está com inscrições abertas para o Prêmio Pena Justa de Jornalismo e Comunicação.
14: Paciente ressarcido por erro em cirurgia odontológica não pode exigir também o custeio de nova operação.
13: Justiça determina que o Hospital Público em Belém, no Pará, retome atendimento à pessoa com autismo.
14: Boa noite, eu sou Marcela Luiz.
13: E eu sou Walter Lima.
14: Estão abertas até 17 de agosto as inscrições para a primeira edição do Prêmio Pena Justa CNJ de Jornalismo e Comunicação.
13: A iniciativa reconhece trabalhos que contribuam para ampliar o debate sobre o sistema penal brasileiro. Marcelo Della Lidera.
15: O plano foi criado após o Supremo Tribunal Federal reconhecer em 2023 que o sistema prisional brasileiro vive um estado de coisas inconstitucional. Para enfrentar esse cenário, a Corte determinou a elaboração de um plano nacional para reorganizar a execução penal, coordenado pelo CNJ. Quem explica é Luiz Lanfredi, coordenador do Departamento de Monitoramento e Fiscalização do Sistema Carcerário e do Sistema de Execução de Medidas Socioeducativas do CNJ.
16: Então, assinou ao Poder Judiciário, ao Poder Executivo, à Academia, as instâncias da sociedade civil que se reunissem e pudessem, então, chegar a um consenso sobre ações que pudessem ressignificar esse sistema prisional.
15: O prêmio contempla produções em texto, áudio, vídeo e fotografia. As inscrições são gratuitas e seguem abertas até as 23:59 do dia 17 de agosto. O regulamento do plano está disponível no site fazendojustiça.org.br.
14: Paciente pode receber de volta valor pago e indenização por danos morais e estéticos no caso de erro em cirurgia odontológica.
13: Mas, segundo o STJ, se escolhe desfazer o contrato e obter a restituição, não pode exigir também que os profissionais paguem outra cirurgia feita por terceiro. Fátima Uchoa.
17: Em ação de reparação por danos materiais, morais e estéticos, um paciente afirmou ter ficado com assimetria facial após cirurgia odontológica. O Tribunal de Justiça do Rio de Janeiro reformou a sentença e condenou os profissionais a restituírem o valor gasto no procedimento, custear nova cirurgia reparadora e pagar indenização por danos morais e estéticos. A terceira turma do STJ afastou a obrigação de os dentistas pagarem a nova cirurgia, mas manteve os demais pontos. Segundo a relatora ministra Nancy Andrighi, acumular os pedidos de restituição do valor pago pela primeira cirurgia e o custeio de uma nova geraria enriquecimento sem causa, o que é proibido por lei.
14: TST garante direitos de radialista a uma diretora de imagem que trabalhava em uma instituição de ensino à distância em Londrina, no Paraná.
13: A decisão reforça a proteção dos direitos da categoria. Mila Amaral.
18: A decisão foi da terceira turma do TST. O colegiado entendeu que, mesmo sem ser uma emissora de rádio ou TV, a faculdade usava a transmissão ao vivo pela internet e via satélite. Por isso, a profissional deve ser enquadrada assim como radialista. Com o reconhecimento, ela terá direito à jornada de 6 horas diárias e ao pagamento de horas extras, além de adicional por acúmulo de função. O relator do caso, o ministro Alberto Balazeiro, reforçou na decisão que a lei protege quem exerce funções típicas de radialista, independente da atividade principal da empresa.
14: Justiça determina que o Hospital Público em Belém, no Pará, retome atendimento a pessoas com autismo.
13: O hospital tem 30 dias para regularizar o atendimento, sob pena de multa diária de R$10.000. Sabrine Menezes.
19: De acordo com o Ministério Público Federal, o Hospital Bettina Ferro paralisou o atendimento de pacientes com autismo que não possuem também outras comorbidades ou doenças raras. Além disso, a unidade de saúde também está recusando novos pacientes com o transtorno do espectro autista enviados pela regulação municipal. Na decisão, a justiça acolheu os argumentos do MPF de que a restrição viola os princípios da universalidade, integralidade e equidade do Sistema Único de Saúde e os direitos das pessoas com deficiência.
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14: Uma boa noite.
13: Bom fim de semana e até segunda-feira.
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21: Eu sou Paula Groba.
22: E eu sou Ricardo Nakaoka.
21: E estes são os destaques de hoje do Jornal do Senado, que começa agora.
22: Sugestão popular que destina fundo eleitoral a calamidades públicas vira projeto.
21: Regularização de lotes de igrejas pode ser simplificada.
22: Senado terá esforço concentrado em agosto e setembro.
21: Boa noite.
22: Boa noite.
21: Uma sugestão apresentada por um cidadão pode mudar o destino de parte dos recursos dos fundos eleitoral e partidário.
22: A Comissão de Direitos Humanos aprovou a proposta que autoriza o uso desse dinheiro em ações de enfrentamento a calamidades públicas. Os detalhes com Patrícia Oliveira.
23: Os partidos políticos poderão renunciar aos recursos totais ou parciais do fundo partidário ou do fundo especial de financiamento de campanha e direcionar esse dinheiro ao Tesouro para custear despesas em situações de calamidade, como enchentes, deslizamentos ou outras emergências reconhecidas pelo poder público. A sugestão é de um cidadão de Santa Catarina que recebeu mais de 20 mil apoios online e foi aprovada na Comissão de Direitos Humanos. A ideia surgiu em 2020, durante a pandemia de Covid-19, e defendia o uso desses recursos para reforçar os gastos com a saúde. Como a emergência sanitária já terminou, o relator senador Márcio Bittar, do PL do Acre, adaptou a proposta. O relatório lido pelo senador astronauta Marcos Pontes, do PL de São Paulo, cria uma regra permanente para todas as situações de crise, evitando que seja necessário aprovar uma nova lei sempre que ocorrer uma calamidade.
24: E fortalecer a resposta ao poder público a emergências de natureza sanitária, econômica, social e ambiental.
23: Com a

0: de armazenamento em nuvens e comunicação de dados em tempo real. Quando subtraídas, além da perda material, há comprometimento imediato na integridade dos dados coletados, da continuidade do serviço de segurança e da resposta à ocorrência por elas registrada.
1: De acordo com o projeto de lei aprovado na Comissão de Segurança Pública, o furto de câmeras ou itens de monitoramento eletrônico instalados em vias públicas ou áreas privadas com acesso ao público passará a ser punido com reclusão de 2 a 8 anos e multa. O texto estabelece ainda que quem receptar esses aparelhos, sabendo de sua origem criminosa, terá a punição em dobro. A proposta também pune quem sabota ou interrompe os serviços de vídeo monitoramento remoto de forma intencional.
2: E a Comissão de Constituição e Justiça pode votar o projeto que trata da simplificação da regularização de lotes de igrejas.
3: Pelo texto, essas instituições poderão ter seus lotes regularizados por meio do REURB, o programa que regulariza assentamentos urbanos informais. Mais informações na reportagem de César Mendes.
4: Enviado à análise da CCJ, o projeto do deputado Dr. Jaziel, do PL do Ceará, permite que instituições religiosas, de assistência social e entidades sem fins lucrativos façam uso de procedimento simplificado para obter o título de propriedade de terrenos públicos ou privados. Instituído por lei em 2017, a ferramenta chamada de REURB é uma política pública voltada à regularização de áreas urbanas ocupadas informalmente, permitindo que alguns tipos de ocupantes tenham acesso ao título de propriedade, a serviços públicos essenciais e à segurança jurídica do proprietário. Relatora da proposta na Comissão de Assuntos Sociais, a senadora Damares Alves, do Republicanos do Distrito Federal, disse que muitas dessas entidades ocupam áreas consolidadas há anos, mas a falta de documentação dificulta os investimentos e a continuidade dos serviços prestados à população.
5: A regularização fundiária constitui um importante instrumento de promoção da segurança jurídica, da ordenação territorial e da função social da propriedade. Desde a edição da Lei 13.465 de 2017, o ordenamento jurídico passou a contar com mecanismos mais ágeis para enfrentar situações consolidadas de informalidade urbana, conciliando o direito à moradia, a segurança das relações jurídicas e o planejamento da cidade. Nesse contexto, revela-se oportuno o aperfeiçoamento contínuo dos instrumentos previstos na legislação.
4: O texto inova ao prever que a regularização seja feita para um único imóvel isolado, sem a necessidade de abranger os lotes vizinhos, além de permitir que técnicos industriais e agrícolas validem as informações técnicas do processo, de forma a agilizar o trabalho nos cartórios.
2: E o Senado Federal terá 2 semanas de esforço concentrado em agosto e setembro. O presidente do Senado, Davi Alcolumbre, anunciou a medida e informou que as atividades serão concentradas entre os dias 10 e 14 de agosto e 31 de agosto e 3 de setembro.
3: Alcolumbre enfatizou que é fundamental que o Senado Federal, a Câmara dos Deputados e o Congresso Nacional se organizem para conciliar as deliberações legislativas necessárias durante o processo eleitoral. Ele ressaltou ainda que a iniciativa foi acordada com o presidente da Câmara dos Deputados, Hugo Mota, e que a intenção é garantir a aprovação de propostas pelas duas casas legislativas na mesma semana.
6: Que o calendário é exatamente o mesmo que será adotado pela Câmara dos Deputados, permitindo que o Congresso Nacional funcione em plenitude e de modo eficiente e harmônico neste período eleitoral.
2: As férias de julho oferecem uma oportunidade para conhecer de perto o Congresso Nacional e, desta vez, de forma diferente.
3: O programa Visite o Congresso preparou uma programação especial entre os dias 18 de julho e 2 de agosto, com experiências imersivas, apresentações teatrais e atividades educativas para crianças e adultos. Os detalhes na reportagem de Yasmin Rodrigues.
7: Durante as férias de julho, o Congresso Nacional prepara uma programação especial para receber cidadãos de todo o país. Entre os dias 18 de julho e 2 de agosto, o programa Visite o Congresso funcionará todos os dias da semana, com visitas gratuitas e sem necessidade de agendamento. Em entrevista à Rádio Senado, Fábio Duarte, coordenador de visitação do Senado Federal, listou as novidades que o público vai encontrar nesse período.
8: O visitante terá a possibilidade de conhecer uma apresentação teatral em homenagem aos 200 anos da Câmara dos Deputados e do Senado Federal. Essa apresentação teatral acontece em espaços diferentes do roteiro e apresenta personagens históricos. Além disso, temos o Visita 360,

0: que é uma experiência imersiva, que usa óculos de realidade virtual. A gente tem a apresentação do filme Eunice, a primeira senadora. Teremos também programação infantil, com atividades lúdicas no espaço plenarinho que acontece no Salão Negro do Congresso Nacional.
1: A programação completa, com os horários e as atividades específicas, está disponível para consulta em senado.leg.br/visitação, sem cedilha e sem o tio.
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3: Com edição de Paula Groba e trabalhos técnicos de João Lira, o Jornal do Senado fica por aqui. Acompanhe agora as notícias do Tribunal de Contas da União e da Câmara dos Deputados. Boa noite.
4: Boa noite e um bom fim de semana.
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6: O Tribunal de Contas da União lançou um novo portal para ampliar a transparência sobre o uso da inteligência artificial no setor público. A plataforma mostra como o TCU utiliza essa tecnologia em auditorias, atividades internas e serviços prestados à sociedade. O site reúne informações sobre as ferramentas de inteligência artificial em uso, os resultados alcançados e as regras adotadas para garantir o uso responsável da tecnologia. Também apresenta medidas de segurança, governança e proteção de dados. O objetivo é compartilhar experiências, estimular boas práticas e apoiar outros órgãos públicos a usarem a tecnologia com transparência, ética e responsabilidade. O portal é aberto ao público e pode ser consultado por gestores, pesquisadores, estudantes e qualquer cidadão interessado. Saiba mais em tcu.gov.br.
5: 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Jornal Câmara dos Deputados.
7: Câmara aprova medidas provisórias com verba para emergência climática.
8: Mota anuncia acordo com o governo sobre dívidas dos produtores rurais.
7: Parlamentares autorizam o uso de elementos tradicionais em fotos oficiais.
8: Plenário suspende prescrição de pena para condenado que estiver foragido.
7: Boa noite. A Câmara aprovou a suspensão da prescrição da pena para condenados que estiverem foragidos.
8: Atualmente, se o condenado não voltar para a cadeia, existe o risco de o prazo de punição acabar sem que ele termine de cumprir a pena. A reportagem é de Daniele Lessa.
9: O plenário da Câmara aprovou o projeto que suspende a contagem do tempo de prescrição da pena de um crime no período em que o condenado estiver foragido ou quando tiver a liberdade condicional revogada. Prescrição é quando o Estado perde o poder de punir o condenado e o prazo para isso varia de acordo com o crime cometido. Hoje, quando o condenado foge, o prazo para prescrição continua a ser contado normalmente e só zera quando ele é recapturado. Se o condenado não voltar para a cadeia, existe o risco de o prazo de punição acabar. O projeto, apresentado pelo deputado Kim Kataguiri, do Missão de São Paulo, altera o Código Penal para deixar claro que o prazo para prescrição deixa de ser contado enquanto o condenado estiver foragido. Para justificar a proposta, ele argumentou que hoje a lei premia quem afronta a justiça e penaliza o detento que cumpre integralmente sua pena.
10: O que a gente está fazendo agora é uma coisa muito simples. Você foi condenado, você fugiu, você perdeu o direito à prescrição. O crime não vai prescrever enquanto você estiver foragido, que é o óbvio, senão você está premiando, você está estimulando o sujeito a fugir, porque se ele for competente na sua fuga, não for pego num determinado período de tempo, que vai depender do crime que ele cometeu, ele pode voltar como se nada tivesse acontecido.
9: O projeto recebeu parecer favorável do relator, deputado Alberto Fraga, do PL do Distrito Federal. Ele argumentou que a proposta corrige uma distorção ao impedir que a fuga seja usada como caminho para escapar do cumprimento da pena. A deputada Adriana Ventura, do Novo de São Paulo, disse que o texto aprovado torna o cumprimento da pena mais eficaz.
11: Que a partir do momento que esse projeto impede que a fuga de condenado gere benefício indireto, né, decorrente de decurso de tempo, ele reforça a efetividade da execução penal.
9: A mesma regra valerá no caso de revogação da liberdade condicional, que acontece quando a pessoa condenada recebe autorização para cumprir o restante da pena em liberdade. Se o benefício for revogado, a prescrição também ficará suspensa até a captura ou a reapresentação do condenado. O projeto que suspende a contagem do tempo de prescrição de um crime no período em que o condenado estiver foragido ou perder a liberdade condicional agora será analisado no Senado. Da Rádio Câmara de Brasília, com informações de Antônio Vital, Daniele Lessa.
12: Segurança Pública.
7: Chico Alencar, do PSOL do Rio de Janeiro, parabeniza a Polícia Federal pelo indiciamento de 48 suspeitos de envolvimento em fraudes contra aposentados no INSS. Na opinião do deputado, as investigações revelaram uma atuação isenta e profunda da instituição.
8: Chico Alencar repudia o uso de falsas entidades rurais para aplicar golpes e desviar recursos públicos destinados à Previdência. O parlamentar também celebra a devolução de mais de 3 bilhões de reais aos aposentados lesados.
7: Kim Kataguiri, do Missão de São Paulo, critica projeto que criminaliza a misoginia. O deputado acredita que a proposta confunde o enfrentamento à violência contra mulheres com gírias e piadas usadas por jovens nas redes sociais.
8: Kim Kataguiri defende que o debate sobre proteção às mulheres priorize punições mais duras para crimes hediondos e feminicídio. Ele também critica o fato de partidos de esquerda serem contrários à redução da maioridade penal e ao endurecimento das regras de execução penal.
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12: Justiça.
7: Adriana Ventura, do Novo, de São Paulo, critica os salários do judiciário que ultrapassam o teto constitucional e cobra o fim dos chamados penduricalhos. Ela cita que mais de 600 juízes furaram o limite em maio, com pagamentos que chegaram a R$500 mil em um único mês.
8: Para Adriana Ventura, as gratificações tornam o judiciário brasileiro o mais caro do mundo e ofendem a realidade dos que vivem com um salário mínimo. A parlamentar contesta a defesa desses benefícios e cobra respeito ao dinheiro pago pelos contribuintes.
12: Presidência.
7: O presidente Hugo Mota anunciou acordo com o governo sobre as dívidas dos produtores rurais. O repórter Luiz Gustavo Xavier acompanhou as entrevistas após o encontro.
14: O presidente da Câmara, Hugo Mota, anunciou que foi fechado um acordo entre o governo, representantes do setor e a Frente Parlamentar Agropecuária sobre a renegociação de dívidas de produtores rurais. Um dos pontos do acordo é que o projeto que tratava do tema não será votado e que o governo vai encaminhar uma medida provisória abrangendo os termos do acordo. De acordo com o Ministério da Fazenda, serão aproximadamente R$100 bilhões em dívidas renegociadas. Participaram da reunião os ministros da Fazenda, Dario Durigan, das Relações Institucionais, José Guimarães, o líder do governo, deputado Paulo Pimenta, do PT do Rio Grande do Sul, o deputado Arnaldo Jardim, do Cidadania de São Paulo, e a senadora Tereza Cristina, do PP do Mato Grosso do Sul, integrantes da Frente Parlamentar Agropecuária. O presidente Hugo Mota explicou as medidas.
15: No intuito de podermos anunciar o acordo feito em relação ao projeto do endividamento dos produtores rurais do nosso país. Quero registrar que essa matéria foi colocada em votação na Câmara dos Deputados há um ano atrás, um dia antes do recesso parlamentar. E durante todo esse ano, no Senado Federal principalmente, foi travada uma negociação que se buscava com o governo alterar os pontos que foram aprovados na Câmara no intuito de poder ser mais abrangente no que diz respeito a essa renegociação.
14: O líder do governo, deputado Paulo Pimenta, ressaltou ainda que a MP vai suspender o pagamento dessas dívidas por 30 dias. Já o ministro das Relações Institucionais, José Guimarães, afirmou que o acordo é resultado de uma regra que tem se mostrado eficaz na Câmara, que são o diálogo e a negociação. Segundo ele, os temas mais polêmicos têm sido conduzidos por meio da construção de consensos amplos. O deputado também destacou o papel do presidente da Câmara na articulação do entendimento e ressaltou que o resultado foi fruto de uma construção coletiva. Da Rádio Câmara de Brasília, Luiz Gustavo Xavier.
12: Trabalho.
8: Pastor Henrique Vieira, do PSOL do Rio de Janeiro, cobra aprovação pelo Senado da proposta de emenda à Constituição que acaba com a escala de trabalho 6x1. Ele reforça que a Câmara já cumpriu seu papel e o Executivo espera os senadores para sancionar a matéria.
7: Pastor Henrique Vieira argumenta que o atraso imposto pelo Senado vai na contramão dos anseios dos trabalhadores, já que a proposta tem o apoio de 70% da população. O deputado pede prioridade na votação do texto para garantir mais dignidade ao povo.
12: Desenvolvimento regional.
8: Porto Piauí, no município de Luiz Correia, iniciou oficialmente suas operações de exportação com envio de minério de ferro de Piripiri diretamente para a China. Flávio Nogueira, do PT, celebra um marco, ressaltando que a nova rota vai impulsionar a economia do Nordeste.
7: De acordo com Flávio Nogueira, serão 200 quilômetros a menos que o trajeto rodoviário utilizado antes para escoar a produção até o Ceará. A operação da empresa Lion Mining inaugura a nova era com a expectativa de exportar grãos para o mercado mundial em breve.
12: Economia.
8: O plenário da Câmara aprovou 6 medidas provisórias com recursos para emergências causadas por desastres climáticos e para evitar aumento no preço do gás de cozinha. O repórter Antônio Vital acompanhou as votações.
16: Na véspera do início do recesso parlamentar do meio do ano, o plenário da Câmara aprovou 6 medidas provisórias que autorizam o uso de recursos públicos não previstos no orçamento desse ano para ações emergenciais, como combate a efeitos de desastres climáticos e para evitar aumento do preço do gás de cozinha. Uma das medidas provisórias aprovadas prevê subvenção econômica de 330 milhões de reais para empresas importadoras de gás liquefeito de petróleo, o gás de cozinha. Subvenção é quando o governo repassa dinheiro para as empresas, ou para estimular a atividade econômica ou para enfrentar os efeitos de crises climáticas ou conflitos internacionais. Nesse caso, a subvenção foi necessária para evitar que o aumento do preço internacional do petróleo seja repassado aos consumidores. Outra medida provisória abre crédito extraordinário de 20 milhões de reais para recuperar os estragos causados pelo tornado que atingiu municípios do Paraná em novembro do ano passado. A medida foi aprovada de maneira simbólica, com apoio inclusive da oposição, como a deputada Adriana Ventura, do Novo de São Paulo.
11: Que esse crédito tem por objetivo atender a situação de destruição nos municípios de Guarapuava, Quedas do Iguaçu e Rio Bonito do Iguaçu, no Paraná, por conta das famílias assentadas que foram atingidas. E realmente a gente acha que é um crédito necessário, a gente tem que atender e dar suporte a essas famílias.
16: Também foi aprovada a medida provisória que autoriza o uso de 285 milhões de reais para financiar ações de recuperação em municípios atingidos por desastres climáticos no Brasil. O dinheiro é destinado à Defesa Civil. Segundo o Sistema Integrado de Informações sobre Desastres, os meses de janeiro e fevereiro foram marcados por eventos climáticos severos que afetaram diretamente cerca de 2 milhões de pessoas, deixando mais de 70 mil desalojados ou desabrigados em 733 municípios de todas as regiões. Outra medida provisória aprovada libera 75,3 milhões de reais em auxílio financeiro para 10 mil famílias da região da Zona da Mata, no sudeste de Minas Gerais, atingida por enchentes no início do ano. Também foi aprovada a medida provisória que abre crédito extraordinário de 49 milhões para o programa Segurança Alimentar e Nutricional e Combate à Fome. O objetivo é ampliar o atendimento às populações atingidas por desastres climáticos registrados em maio, especialmente nos estados de Pernambuco e da Paraíba. O líder do PT na Câmara, deputado Pedro Czai, do PT de Santa Catarina, defendeu a necessidade de recursos extraordinários previstos nas medidas provisórias.
17: Falar da importância de todas essas medidas provisórias que hoje estão se definindo aqui no parlamento. Desde o tema dos desastres naturais, o tema dos tornados no Rio Grande do Sul, o tema das secas, o presidente vai enfrentando os problemas, não só diante da guerra que vivenciamos o risco de aumento dos combustíveis, o governo subsidia os combustíveis para não produzir inflação no país.
16: Foi aprovada ainda a medida provisória que libera 337 milhões de reais para combate a incêndios. Os recursos são destinados ao IBAMA e ao Instituto Chico Mendes de Conservação da Biodiversidade, o ICMBio, e atendem decisões do Supremo Tribunal Federal em ações que cobram providências do governo contra o aumento de incêndios florestais na época da seca. Todas as medidas provisórias foram enviadas para análise do Senado. Da Rádio Câmara de Brasília, Antônio Vital.
18: Política. Rodrigo Hollenberg, do PSB do Distrito Federal, faz um balanço do seu mandato parlamentar. Ele destaca a autoria de 23 projetos, como que aumenta o limite de faturamento anual dos microempreendedores individuais.
19: O parlamentar ressalta o envio de emendas para hospitais, universidade pública e instituições de pesquisa locais. Rodrigo Hollenberg defendeu também proposta de sua autoria que proíbe o funcionamento de plataformas de apostas em território nacional.
18: Raimundo, do PT do Rio de Janeiro, cobra esclarecimento sobre o crescimento patrimonial do senador Flávio Bolsonaro, que, segundo notícias recentes, ultrapassaria os 600 milhões de reais. O deputado questiona a origem dessa quantia e exige uma apuração rigorosa dos fatos.
19: Na visão de Raimon, é preciso investigar se o montante está relacionado a articulações com grupos criminosos e esquemas de corrupção. Para ele, o esclarecimento sobre a origem dos recursos é fundamental para a moralidade pública.
12: Direitos Humanos.
18: Leonardo Gadelha, do Podemos da Paraíba, alerta que o Brasil precisa se preparar para a transição demográfica com o envelhecimento da população. Ele observa que as cidades e a legislação nacional precisam de adaptações estruturais para acolher de forma digna o público idoso.
19: De acordo com Leonardo Gadelha, é importante manter as pessoas idosas ativas e integradas ao mercado de trabalho. Para o parlamentar, aproveitar a plena capacidade física e cognitiva desse público traz benefícios sociais e econômicos ao país.
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12: Votação.
18: Câmara aprova o uso de elementos tradicionais em fotos de documentos oficiais. A repórter Daniele Lessa acompanhou a votação.
9: O plenário da Câmara aprovou o projeto que garante a povos indígenas e demais povos tradicionais o direito de usar elementos culturais, étnicos ou religiosos em fotografias de documentos oficiais. Entre os exemplos previstos estão o cocar indígena, o turbante dos povos de matriz africana e outros elementos étnicos, culturais e religiosos. O projeto, que foi apresentado pela deputada Célia Chacriabá, do PSOL de Minas Gerais, diz que a autorização valerá para documentos oficiais de identificação, como carteira de identidade, carteira de habilitação, passaporte e carteira de trabalho. Na prática, a proposta busca evitar que pessoas sejam obrigadas a retirar símbolos de sua cultura ou religião para tirar fotos para documentos. A única exigência é que o elemento usado não impeça o reconhecimento da fisionomia da pessoa. A relatora no plenário, deputada Sônia Guajajara, do PSOL de São Paulo, lembrou uma situação em que uma mulher negra escutou que só poderia tirar foto para a carteira de habilitação usando o seu turbante se apresentasse uma carta da sua mãe de santo ou um documento comprovando que tinha câncer. A deputada disse que é preciso impedir que episódios como esse se repitam e que usar esses elementos em fotos oficiais é ter o direito e a liberdade de viver de acordo com crenças pessoais.
24: São expressões visuais de culturas e tradições, como o cocá indígena, que representa a relação com a natureza e com os animais, o vínculo espiritual com a terra e os antepassados. Assegurar aos povos indígenas, aos afro-brasileiros e demais povos tradicionais, o uso em documentos oficiais, de símbolos de sua comunidade é assegurar a dignidade humana.
9: Segundo a relatora Sônia Guajajara, a proposta deixa expresso em lei um direito que já deveria ser garantido pela Constituição, que protege a liberdade religiosa, e por convenções internacionais assumidas pelo Brasil. Ao defender o projeto, o deputado Wildo Rocha, do MDB do Maranhão, disse que esses elementos, como o cocar e o turbante, valorizam a cultura do país.
0: Isso promove a cultura brasileira, isso é respeito à cultura indígena, é respeito aos povos originários.
9: Alguns deputados no plenário disseram que seria incoerente exigir que as pessoas tirem óculos e enfeites para fotos de documentos e, ao mesmo tempo, permitir o uso de elementos tradicionais. O deputado Alberto Fraga, do PL do Distrito Federal, defendeu que a proposta também poderia incluir a autorização de uso desses objetos pessoais nas fotografias. O projeto que autoriza o uso de elementos tradicionais em fotos de documentos oficiais agora será analisado no Senado. Da Rádio Câmara de Brasília, Daniele Lessa.
5: Cultura.
19: Câmara aprovou projeto que reconhece o hip hop como manifestação da cultura nacional. Inácio Arruda, do PCdoB do Ceará, destaca que o movimento representa a cultura popular das periferias e a voz de trabalhadores e jovens que buscam melhores condições de vida.
7: Inácio Arruda compara a força poética do hip hop ao repente e aos cantadores de viola do Brasil profundo. Ele acredita que o movimento se consolida como um pilar do desenvolvimento social e de geração de riqueza econômica nas comunidades brasileiras.
19: Termina agora o Jornal Câmara dos Deputados, produzido pela Rádio Câmara, com trabalhos técnicos de Wellington Teles e apresentação de Val Monteiro e Márcio Aquilissardi. Uma boa noite para você.
7: A Voz do Brasil volta na segunda-feira. Boa noite e bom fim de semana.
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8: Muito bem, gente, estamos chegando com mais um Baú Sertanejo. Eita, coisa boa, a partir de agora tem aí o Baú Sertanejo aqui na sua rádio mais ouvida. É bom demais ter a sua companhia, você de qualquer parte da cidade, tá ligado com a gente, né? Eu sei disso, aumenta o som que o Baú Sertanejo já está no ar.
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0: Sertanejo, sempre com as melhores pra você, onde você estiver. A gente volta daqui a pouquinho, é só tempo de tomar uma água e a gente volta.
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0: Eita coisa boa, é relembrar as grandes emoções. Está de volta o Baú Sertanejo.

0: Tô trazendo pra você sempre as melhores. Não sai daí não, daqui a pouco tem mais aqui no baú.
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0: Isso é Baú Sertanejo, trazendo pra você as grandes emoções. Aumenta o som aí. Baú Sertanejo está de volta.

0: Caso depois do intervalo, a gente volta com mais sucesso pra você. Não sai daí, não.
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0: Mais uma super sequência de volta aqui, ó, pra você ouvir curtir no Baú Sertanejo.

0: Parabéns, Luanzinho.
1: Menino,
0: obrigado, obrigado.
1: O Brasil te ama, viu?
0: Ô, rapaz, o Brasil ama vocês, que é isso. Bem, muito obrigado pela presença de vocês, viu?
1: Valeu, gente.
0: Tchau, gente. Valeu, uma salva de palmas aí, gente.
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0: Beijo no seu rádio, não sai da sintonia, já voltaremos com mais.
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0: Vem com a gente, meu povo, estamos chegando de volta.

0: Beijo no seu rádio, não sai da sintonia, já voltaremos com mais.
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0: Muito bem, minha turma, de volta com o Baú Sertanejo e você ouve aí as grandes emoções novamente, hein? Aumenta o som, mais uma subsequência está chegando.

0: Muito bem, gente, são as últimas de hoje do nosso Baú Sertanejo. Queremos agradecer a sua companhia, a sua audiência. Que Deus possa abençoar cada dia mais você, seu trabalho, onde você estiver, tá bom? Seja a luz por onde passar. A gente volta na próxima edição.
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2: Olá, minha gente, por aqui estamos chegando com o programa Sertanejo Classe A. Quem vos fala e se apresenta sou eu mesmo, Elbert Andrade. Prazer imenso estarmos juntos com você, comunicando com tanta gente maravilhosa. A partir de agora, com muita música sertaneja na sua estação de rádio preferida. É o programa Sertanejo Classe A que vai começando. É modão que você ouve com a gente.
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1: Vou lhe tomar um cafezinho, mas volto já.
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1: Você está curtindo o sertanejo classe A na comunicação do amigão de sempre, o Elbert Andrade. Vamos juntos. É muito bom, né? Saber que você está ligado com a gente, está ouvindo o nosso programa.
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1: Mais um modão que nós ouvimos juntos em nosso programa Sertanejo Classe A. Daqui a pouquinho tem mais músicas.
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1: Daqui a pouquinho tem as últimas de hoje do seu Sertanejo Classe A.
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1: Você está curtindo o Sertanejo Classe A, na comunicação desse amigo de vocês, o Elber de Andrade, abraçando você, amigo ouvinte, em toda a nossa cidade e região, curtindo o nosso programa.
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1: Daqui a pouquinho tem mais sucessos.
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1: Mais um modão que nós ouvimos juntos em nosso programa Sertanejo Classe A. Daqui a pouquinho tem mais músicas.
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1: Daqui a pouquinho tem as últimas de hoje do seu Sertanejo Classe A.
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1: Opa, já estamos de volta, já tomei meu cafezinho ali, meu pãozinho de queijo e agora vamos seguindo com mais moda. Sertanejo.

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1: Daqui a pouquinho, muito mais músicas em nossa programação. Eu volto em instantes.
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1: Você está curtindo o Sertanejo Classe A, na comunicação desse amigo de vocês, o Elbert Andrade, abraçando você, amigo ouvinte, em toda a nossa cidade e região, curtindo o nosso programa.
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1: Mais uma que nós ouvimos aqui no Sertanejo Classe A. Um abraço do amigo Elber de Andrade. Obrigado você mais uma vez pela companhia, pela audiência. Estaremos de volta na próxima edição. Um abraço e até lá.
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2: 6:22, você está ligado aqui na Navegantes FM, nesta manhã, 18 de julho 2026. Obrigado por você estar sempre com o seu radinho ligado aqui na Navegantes. E a previsão do tempo, né, de hoje não é nada boa aí, né? Muito calorão e se aproximam ventos e temporal para o final de semana. Logo, logo vamos ler aí a previsão do tempo e as notícias do Jornal Correio do Povo, Zero Hora e muito mais para você. Quanto isso, o Gaúcho e o Cavalo.

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1: Olha aí, são 6:30. Quero mandar um abraço meu amigo Cláudio Mirbosa aí da linha Dona Clara, todos os seus familiares aí, pessoal que está ligado conosco, e estamos homenageando aí o colono motorista. Amanhã, festa do agricultor, colono motorista, né? Aqui no município de Ronda Alta. A todos os envolvidos, pessoal que vai trabalhar, pessoal que está organizando aí, e também aos homenageados, né? Os colonos e motoristas aí. Não é só nesta época, né? Mas tem um dia especial aí. Que bom que tem. Está aí o Tibúrcio da Estância com Colono Amigo e depois Obrigado ao Homem do Campo. São 6:31. Também quero mandar um abraço meu amigo João Borges, que está ligado conosco. Obrigado, João. Ligou aí para nós e oferecendo para os amigos. Está aí a música Tibúrcio da Estância.

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2: 7:05, você está ligado aqui na Navegantes FM, nesta manhã de 18 de julho de 2025. E segundo o jornal Correio do Povo desta manhã, Rio Grande do Sul tem mais um dia de calor intenso antes da chegada do temporal deste sábado, mas o Climatempo está dizendo que o temporal somente chegará no domingo, na segunda-feira. Rio Grande do Sul tem 11 municípios com registro de danos causados pelo temporal, aponta a Defesa Civil. Defesa Civil do Rio Grande do Sul emite alerta vermelho para temporal nesse final de semana. Confira as regiões afetadas. Presidente do Grêmio defende trabalho e critica elenco tricolor. As peças que temos não conseguem resolver os problemas. Grêmio perde para o Mirassol na retomada do Brasileirão. Estas algumas das manchetes do jornal Correio do Povo desta manhã, para você ficar bem informado. Ficamos agora com a oração da manhã e depois segue a boa música aqui na Navegantes.
3: 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Bom dia, meus irmãos e irmãs, que a paz do Senhor esteja com você neste sábado. Vamos colocar nossa vida em oração diante de Deus por Maria. Quais as intenções? Quais as súplicas? Em nome do Pai, do Filho e do Espírito Santo. Amém. Obrigado, Senhor, por ter nos dado Nossa Senhora como intercessora e mãe. Nossa Senhora, que exaltamos com o título de Nossa Senhora do Carmo, que deixastes o santo escapulário como sinal do vosso amor e proteção. Nossa Senhora, sois reconhecida como assistência na vida e consoladora amável na hora da morte. Nossa Senhora do Carmo, mãe do santo escapulário, eu, como vosso filho e devoto, pronto a vos servir, disposto a vos amar, nesta manhã me coloco em oração e faço o meu pedido. Nossa Senhora do Carmo, nestas primeiras horas do dia, venho pedir favores, intercessão, pois sei que nunca se ouviu dizer que alguém necessitado, tendo recorrido a vós, tenha ficado desamparado. Com confiança filial, Mãe do Escapulário, intercedei junto ao vosso Filho Jesus Cristo, por mim, por aqueles por quem devo rezar sempre e por aqueles que se confiam às minhas orações. Nossa Senhora do Carmo, no início desta manhã peço, sede-nos propícia e rogai por nós a Deus, para que sejamos dignos das promessas de Cristo. E como teu Filho nos ensinou, nosso Senhor Jesus Cristo, chamamos Deus de Pai e apresentamos as nossas necessidades nesta manhã. Pai nosso, que estais no céu, santificado seja o vosso nome, venha a nós o vosso reino. Seja feita a vossa vontade, assim na terra como no céu. O pão nosso de cada dia nos dai hoje. Perdoai-nos das nossas ofensas, assim como nós perdoamos a quem nos tem ofendido. E não nos deixeis cair em tentação, mas livrai-nos do mal. Amém. Dai-nos a graça, Senhor, de um dia abençoado. Amém.

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2: 7:28 e segundo clima, tempo para hoje, a máxima 22 e a mínima de 20 e 26 quilômetros por hora é a velocidade do vento. Dia com sol, névoa, fraco amanhecer e à noite não tem previsão de chuva hoje, então a máxima 22 e a mínima de 20. Para amanhã, domingo, a máxima 22, mínima 19 e a velocidade do vento aí é 23 quilômetros por hora, não tem previsão de chuva. Segunda-feira, 1,5 milímetros, 19 a máxima, mínima de a máxima 21, mínima de 19 e a velocidade do vento é 16. Já na terça-feira, previsão é de 84 milímetros, a máxima 18, mínima de 19. Então, para terça-feira, marca 84 milímetros. Neste final de semana, o clima-tempo não traz previsão de chuva. 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
2: 7:38, 18 de julho, e segundo o jornal Correio do Povo, o sol aparece entre nuvens na maior parte do Rio Grande do Sul nesse sábado. Áreas de instabilidade se formam perto da fronteira com o Uruguai e avançam para a região sul, causando chuvas e temporais isolados de granizo, muitos raios e vendavais. No fim do dia, tempestades intensas e pontuais podem ingressar pelo oeste. Podem ingressar pelo oeste, trazendo tempo muito severo. Parte da instabilidade alcança a noite e o centro gaúcho. O vento norte persiste com rajadas fortes e intensas na maioria das regiões, trazendo o ar quente que provoca outra vez muito calor, sobretudo no oeste, faixa central do estado, vales e a grande Porto Alegre. Está aí então, Rio Grande do Sul terá mais um dia de calor intenso antes da chegada do temporal neste sábado. São 7:39.

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0: 8:04.
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8:06. Muito bom dia, Ronda Alta. Muito bom dia, ouvintes da Navegantes FM 87.9. A partir deste momento, está no ar o programa Sabadão Navegantes. Um abraço para você que está aí ligadinho aqui na nossa programação. E vamos abrindo todas, trazendo por aqui agora o Raquel Teixeira, Fora dos Histórias, San Marino, Palhaço Predileto, e Walter Basso, O Baile.

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4: 8 horas e 21 minutos.

8:22, são 8:22 deste sábado, 18 de julho. Vamos dando sequência por aqui, trazendo mais música. Você Não Mereceu, com João Vanim. O grupo Carisma, Aceita Que Dói Menos. E o trio Remeleixo, Amor de Primavera.

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2: 8:47.
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0: 8 horas 48 minutos, são 8h48 desta manhã. De sábado, é o Sabadão Navegantes, hoje 18 de julho.
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0: É uma manhãzinha boa, né? Não tá frio hoje. É, que bom se o inverno fosse sempre assim, né? Vamos seguindo e eu trago o Som 7, Noite Gelada. Na sequência, o Raul Seixas, Al Capone, e a Paula Machado e o Quarto 16.

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9:07 e atenção, foi perdido o aparelho de celular Motorola preto com capinha vermelha. Quem encontrou, entregar na Mecânica Precisão ou na Rádio Navegantes. Repetindo, foi perdido o aparelho de celular Motorola preto com capinha vermelha. Quem encontrou, deixar na Mecânica Precisão ou na Rádio Navegantes. Seguindo por aqui, Wilson Paim, cantiga para um velho peão. Na sequência eu trago a banda Ébanos, Conversaiada, esta música é novita, não mais. E trazendo na sequência também Daniel Pilati e Rafael, toca um modão aí.

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0: 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Horas
2: e 26 minutos.
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9h27, são 9h27. Programa Sabadão Navegantes, vamos por aqui seguindo, trazendo, né? Músicas na sequência. Grupo Farra, palmas pra você. A banda Céu e Cantos, pedido da Tatiana, amada que mora longe, tá chegando por aqui. E na sequência, No Dia em que Parti, com os Carbonos.

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3: Nove horas e 41 minutos.

9:42. 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Vamos seguindo, trazendo João Nelore Texano, perfume do diesel. O grupo Farra, a Farra é o meu lugar. E a banda Mercosul, a cada copo de cerveja.

0: e eu sou o cantor Daniel. 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
6: 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Hábitos saudáveis para a saúde mental. Evite o uso excessivo de tecnologia. O uso excessivo de telas está relacionado a problemas como insônia, ansiedade e isolamento social. Uma solução prática é estabelecer limites para o uso de dispositivos, especialmente antes de dormir. Os benefícios? Maior qualidade de sono e interações mais profundas. Um tratamento eficaz oferece estratégias práticas para equilibrar o uso de tecnologias no cotidiano. 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

0: 10:07.
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0: estamos aqui.
1: Dez horas, sete minutos. 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

Seguimos por aqui trazendo o grupo Estância Nativa, Carcavaneira, Esther e Helena no andar de baixo e o Cristiano Wagner e banda Saudade da Sua Vida.

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3: Olá, é hora de ficar muito bem informado. O Info News está no ar. Muito prazer, eu sou o Silva Júnior. Hoje é sexta-feira, 17 de julho de 2026. Mais de 8 em cada 10 famílias brasileiras permanecem endividadas em junho, segundo pesquisa divulgada pela Confederação Nacional do Comércio de Bens, Serviços e Turismo. O levantamento mostra que 81,6% das famílias possuem algum tipo de dívida, como cartão de crédito, financiamento ou empréstimo. O percentual se manteve estável em relação a maio, assim como o índice de famílias com contas em atraso, que permaneceu em 29,9%. Já a parcela de consumidores que afirma não ter condições de quitar as dívidas apresentou leve queda, passando de 12,3% para 12,2%. Apesar da estabilidade, a CNC observou melhora na qualidade do endividamento, com aumento do número de famílias que se consideram pouco endividadas e redução do tempo médio de atraso no pagamento das contas. O comprometimento da renda com dívidas também permaneceu estável. Entre as famílias com renda de até 3 salários mínimos, o endividamento continua mais elevado, atingindo 84,7% dos entrevistados. A Confederação avalia que programas de renegociação de dívidas e a melhora da renda podem ter contribuído para o cenário, mas recomenda cautela para os próximos meses. Daqui a pouco eu volto com mais informações no Info News. Fique ligado.
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6: Muito bom dia, senhoras e senhores. Estamos iniciando mais uma vez o programa informativo da Prefeitura Municipal. No programa de hoje, vamos falar das obras e ações da administração municipal, com enfoque nos principais acontecimentos da semana. Iniciamos então falando que na terça-feira, 14 de julho, a Comissão Gestora Municipal reuniu-se para dar continuidade aos trabalhos de elaboração do Plano Municipal de Educação, decênio 2026-2036. Nesta etapa, foi realizado o diagnóstico da realidade educacional de Ronda Alta por meio da análise de dados oficiais que servirão de base para o planejamento das ações, estratégias e metas que nortearão a educação no município ao longo dos próximos 10 anos. O estudo tem como referência os 19 objetivos do novo Plano Nacional de Educação, buscando alinhar as políticas educacionais municipais, as diretrizes nacionais e as demandas locais de forma participativa e fundamentada. As próximas etapas da construção do plano contarão com a participação de profissionais da educação, representantes de diferentes segmentos da sociedade e da comunidade em geral, fortalecendo um processo democrático, colaborativo e transparente. A participação da população será essencial para a elaboração de um plano municipal de educação que reflita as necessidades e os anseios da comunidade, contribuindo para o fortalecimento das políticas públicas educacionais e para o desenvolvimento da educação em Ronda Alta na próxima década. Também na terça-feira, teve início a terraplenagem do terreno onde será construída a nova unidade básica de saúde, localizada ao lado da Caixa d'Água da Corsã, na Avenida Presidente Vargas. O prefeito Marcos Miguel Deus esteve no local junto com o responsável pela construção, da empresa Construtora Araújo, tratando dos últimos detalhes na companhia do secretário da Saúde, Nelson Martinelli, bem como outras autoridades. Assim que a terraplenagem estiver concluída, inicia a construção desta nova UBS, que deverá dar um novo norte para o atendimento da saúde pública no município. E na quarta-feira, dia 15 de julho, foi realizada mais uma reunião da Associação dos Municípios do Norte Gaúcho, reunindo prefeitos, gestores e representantes dos municípios que integram a entidade. Na abertura do encontro, o presidente da AMNG e prefeito de Ronda Alta, Marcos Miguel Deus, juntamente com o vice-presidente da associação e prefeito de Pontão, Luiz Fernando Pereira da Silva, deu as boas-vindas aos participantes e apresentou as pautas da reunião. O primeiro momento foi dedicado à participação da comandante da 7ª Coordenadoria Regional de Proteção e Defesa Civil, capitã Bárbara Dilli, acompanhada pelo primeiro-tenente PM Claudimir Binsfeld e pelo primeiro-sargento PM Carlos Roberto Bartz. Durante a apresentação, foram abordadas questões relacionadas à atuação da Defesa Civil nos âmbitos estadual, regional e municipal, além dos procedimentos adotados em situações de emergência provocadas por eventos climáticos. A equipe também esclareceu dúvidas dos gestores e destacou a importância da preparação e da atuação integrada entre os municípios. Na sequência, representantes da ARAC apresentaram o trabalho desenvolvido pela instituição, detalhando os programas voltados à contratação de jovens aprendizes e estagiários para o setor público e para empresas privadas. A equipe, liderada por Elia de Estrada, também esclareceu dúvidas dos participantes e apresentou as possibilidades de parceria com os municípios. Encerrando a reunião, foi aberto espaço para que os prefeitos apresentassem demandas e discutissem ações de interesse regional. O momento reforçou a importância da atuação conjunta da AMNG na busca por soluções, no fortalecimento das pautas municipais e na defesa dos interesses comuns dos municípios que integram a associação. Até quarta-feira, 15 de julho de 2026, Porto Alegre recebeu o 34º Congresso Nacional do CONASEMS. Considerado o maior evento de saúde pública das Américas, ele reuniu mais de 14 mil gestores, pesquisadores e profissionais no Centro de Eventos da FIERGS. Os primeiros dias foram de reencontros, troca de experiências e muito trabalho para preparar tudo o que foi discutido durante os dias de sua realização. Ronda Alta esteve representada pelo secretário de Saúde, Nelci Antônio Martinelli, que buscou aprimorar conhecimentos junto às palestras e buscou informações que foram disponibilizadas através do diálogo permanente entre os participantes. Ele informa que o encontro foi de grande importância para a saúde pública do município, reafirmando seu compromisso de trabalhar de forma incansável para garantir o acesso de toda a população ronaldense ao atendimento básico, assim como os encaminhamentos necessários na média e alta complexidade. Continuando com o nosso relatório da semana, queremos informar que no dia 16 de julho, os agentes de endemias realizaram uma nova instalação de ovitrampas em diversas residências do município. A ação tem como objetivo monitorar a presença do mosquito Aedes aegypti por meio de captura de seus ovos, permitindo identificar precocemente áreas com maior circulação do vetor. A ovitrampas são uma importante ferramenta de vigilância, pois auxiliam no acompanhamento da infestação do mosquito e fornecem informações que orientam as ações de prevenção e controle da dengue, zika e chikungunya. Após um período de exposição, as armadilhas são recolhidas para análise, possibilitando a contagem dos ovos e avaliação da situação de cada local monitorado. O monitoramento contínuo é essencial para que as equipes de saúde possam agir de forma rápida e eficiente, reduzindo os riscos de proliferação do mosquito e proteção da população. A vigilância em saúde reforça que o combate à dengue depende da colaboração de todos. Cada morador pode contribuir eliminando recipientes que acumulem água parada, mantendo caixas d'água bem fechadas, limpando calhas e descartando corretamente materiais que possam servir de criadouros do mosquito. A prevenção, portanto, começa em casa. Faça a sua parte e ajude a manter o nosso município livre da dengue. Na sequência do programa de hoje, vamos abordar agora questões relacionadas à 11ª Ronda da Cultura Gaúcha, evento que se realiza de 12 a 20 de setembro, junto à Praça Mosemício. Informamos a todos que a programação já está praticamente toda definida, mas ainda não podemos divulgar todos os nomes dos artistas e grupos que vão animar as noites da Semana Farroupilha, porque faltam ainda alguns detalhes de contratação e assim por diante. Porém, podemos dizer que haverá shows todas as noites com artistas consagrados do cancionismo gaúcho. Sobre a aquisição dos ranchos, informamos que na próxima semana a Secretaria da Cultura deverá abrir as inscrições, primeiramente para aqueles que já participaram na edição anterior e em seguida para os demais interessados. Lembrando que serão colocados à disposição da comunidade 110 ranchos. Nesta semana, a equipe de obras da Secretaria da Infraestrutura já iniciou a construção dos ranchos que faltam, já que no ano passado foram 100 unidades. Para qualquer dúvida, os interessados podem se dirigir até a Secretaria da Cultura, junto à Prefeitura Municipal. Como falamos no início do programa, ocorreu reunião junto à AMNG para tratar dos fenômenos climáticos que vêm sendo divulgados de forma incessante pelos governos estadual, nacional e municipal. E nunca é demais lembrar na previsão de muita chuva nos próximos dias, e que exige muita atenção de cada um de nós, e sempre que necessário, o cidadão pode dispor dos telefones disponíveis que pode ajudar em casos necessários. Em caso de necessidade, entre em contato com Bombeiros Voluntários pelo telefone WhatsApp 999-225444, Brigada Militar 999-47-4792, Secretaria de Obras 999-28-8898, Defesa Civil 99-666-2889 e Polícia Rodoviária 985-95-6270. Antes de encerrar o programa, queremos dizer que ontem à noite, junto ao Salão Comunitário do bairro Santa Helena, foi realizada a solenidade de entrega dos troféus aos vencedores do Campeonato Regional da LIA, a Liga de Integração e Amizade. Nesta solenidade, que contou com a presença de representantes dos 9 municípios que participaram da competição, receberam o troféu de campeão as equipes de Trindade do Sul, nas duas categorias, além dos vice-campeões 1º de Maio de Engenho Velho e Grêmio São Marcos, respectivamente, nas categorias principal e aspirantes. Também receberam troféus os melhores jogadores em cada posição e os goleadores e melhores goleiros. Em nome da Administração Municipal de Ronda Alta, Secretaria Municipal de Educação e CMD, parabenizamos a todos pela conquista. Os assuntos que nós tínhamos para o programa de hoje eram estes. Nós queremos agradecer pela amável sintonia de todos os senhores e as senhoras, e esperamos poder voltar no próximo sábado, se Deus assim nos permitir. Um grande abraço a todos e até lá.

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1: E a todos os ouvintes que nos acompanham por esta emissora. Está no ar o programa do Informativo do Legislativo Municipal de Honda Alta, o programa oficial da Câmara Municipal de Vereadores. Aqui você fica por dentro das ações, projetos e decisões que impactam o nosso município. E hoje vamos conversar com o vereador Tiago Antônio Soares, do Partido dos Progressistas, que nos traz informações importantes sobre os trabalhos do nosso legislativo. Bom dia, vereador.
2: Bom dia, Larissa. Bom dia aos radiovintes, em especial a nossa querida comunidade rondaltense. É com grande satisfação que volto a este programa para repassar à nossa comunidade os trabalhos que está sendo desenvolvido e também aquilo que este vereador está em busca para a nossa comunidade. Então, Larissa e comunidade rondaltense, na primeira semana desse mês, estivemos em Brasília, eu e o prefeito Marcos e o secretário Nelson Martinelli, a fim de buscar recursos e também fazer-se presente nas mobilizações que lá estavam acontecendo. Todo mundo sabe que sou um grande defensor da agricultura, do agronegócio, do pequeno, do médio e do grande produtor. E neste dia estivemos lá em Brasília para reivindicar a votação da PL 5122, a renegociação das dívidas dos produtores rurais do Brasil, mas principalmente do Rio Grande do Sul. Uma mobilização pacífica aonde tivemos vários prefeitos, vice-prefeitos, vereadores e agricultores da nossa região lá em Brasília, fazendo esse apelo a cada deputado, a cada líder de bancada, para que fosse votada essa PL, mobilizando-se através de conversas e mostrando qual é a realidade enfrentada pelos agricultores. Ficamos satisfeitos naquele momento por ter uma adesão muito boa dos parlamentares, mas foi uma semana de poucos parlamentares em Brasília. Estavam iniciando sua carreira, sua trajetória política de novo, iniciando as suas campanhas, e lá em Brasília praticamente encontramos aqui do Rio Grande do Sul a base da agricultura. Então outros deputados estavam poucos presentes, mas a gente esteve nos gabinetes, conversamos com os assessores pedindo apoio para a votação, né? Então foi muito importante essa mobilização que aconteceu em Brasília, a importância de ter prefeitos, de ter vereadores, de ter secretários, agricultores lá, para fazer essa pressão. Na política é assim mesmo que funciona. Sem pressão não há reação e não há ação do poder público, principalmente nessas ocasiões. Então estivemos lá, fizemos o nosso trabalho, fizemos o nosso papel. Acredito que foi um papel muito proveitoso, tá? A gente sabe que precisamos ter os contatos lá em Brasília para a gente ter acesso a essas reivindicações. Então a gente fez e está fazendo aquilo que é de interesse para os agricultores do nosso município, e isso aí refletindo diretamente no nosso comércio local. Agricultura forte é um comércio forte, é uma cidade que cresce, é uma cidade que desenvolve. Então, mais uma vez, estivemos lá em Brasília, estivemos fazendo aquilo que nós propomos na campanha política, que é defender aquela classe que está naquele momento precisando. Também estivemos na bancada gaúcha, aonde o prefeito Marcos e o prefeito de Campinas do Sul, o Paulo, fizeram a apresentação do projeto do asfaltamento da RS 211. Uma ligação asfáltica que trará cada vez mais para a Ronda Alta o crescimento. Sabemos o quão é importante essa rodovia ser asfaltada, essa RS. Uma conquista de muito tempo, de um sonho, foi a ponte, né? que liga essas duas comunidades, essas duas cidades, e agora estamos pleiteando junto à bancada gaúcha mais praticamente 18 quilômetros de asfalto para que possamos interligar toda a nossa região norte, né? Então é muito importante o desenvolvimento. Queria aqui parabenizar então os dois prefeitos que estiveram lá, nos unimos no gabinete do deputado Afonso Ram, que ele é o presidente dessa comissão dos deputados, né? Da Frente Parlamentar Gaúcha, ele é o presidente. Então a gente teve lá, conseguimos uma brecha para a gente apresentar esse projeto já tinha sido cadastrado por uma outra pessoa que não tem voto político, mas ele está tentando também fazer isso aí, e a gente conseguiu abrir a brecha lá e fazer a nossa apresentação. Então, parabenizar o prefeito Marcos, o prefeito de Campinas do Sul, Paulo. É muito importante estar interligadas essas administrações para que essa obra venha a contemplar então a nossa região. É mais um trabalho que a gente está desenvolvendo, é um trabalho extremamente político, tá? Então eles apresentaram os dados, a população que vai ser beneficiada, tudo aquilo que vai gerar benefícios para as nossas comunidades, esse asfaltamento da RS-211, né? Então é um trabalho político, muito bem trabalhado, precisamos estar conectados com os deputados e principalmente aqueles que têm a caneta na mão, que é os que precisam dar o primeiro passo, o primeiro pontapé, e a gente deve unir força com outros deputados, que todos têm voto, para que a gente consiga essa importante obra que vai nortear, que vai mostrar para nossa região, mais uma vez, o grande potencial que tem o nosso município, a nossa região. Então é mais uma conquista, é mais uma batalha que a gente foi a Brasília lá defender os nossos interesses. E a gente sempre diz assim, que a gente precisa estar conectado, precisa estar junto com os deputados para a gente conseguirmos aquilo que é de real interesse para o município. Então, estivemos lá defendendo essa obra, né, que é de suma importância para o nosso município. E agora, no dia 14, por bem ou por mal, o governo federal entendeu que as reivindicações, que aquilo que está acontecendo com a agricultura no Brasil precisa ser olhado com olhos diferentes. Editou uma MP, a MP 1376 de 26, que autoriza a renegociação das dívidas de produtores rurais. Ela está um pouco longe daquilo que a gente almejava, que aquilo que a PL 5122 trazia mais segurança para nós. Nós precisaríamos de juros um pouco mais barato e um pouco mais de prazo. Não, eu sei bem que não é aquilo que a gente almejava, que é aquilo que a gente batalhou, mas eu acredito sim que essa linha, que essa MP, ela venha a dar um fôlego para nós produtores, a dar um pouco mais de clareza para que a gente consiga continuar produzindo, tá? Então é muito importante, ela já está editada, ela foi publicada no Diário Oficial, tá? Então já está começando a fazer já o aspecto de renegociação. Então só queria passar para vocês, para passar para a população de Ronda Alta, que a gente fala muito lá na Câmara, a gente fala muito nos programas de rádio, a gente conversa com muitos produtores, né? Então, quem vai ser beneficiado e com qual valor que vai ser beneficiado? Então, os pronafianos, né, até R$400 mil, os produtores do Pronamp até R$2 milhões, e os demais produtores poderão renegociar até R$4 milhões. Sendo os encargos financeiros serão de 6% ao ano ao Pronaf, 9% ao ano para o Pronamp e 12% ao ano para os demais produtores, com um prazo de até 10 anos, 2 de carência e mais 8 para pagar. Isso é o que a gente estava procurando. O governo colocou 6 para pagar e mais 2 de carência, 8 anos. Então isso é, ainda existe algumas coisas que podem ser ajustadas, mas eu acredito que vai ficar dessa da MP do governo sem mexer, tá? Então, isso aí para quem comprovar perdas de até 30% do 2019 a 2025, tá? Então, tendo uma ou duas frustrações nesses dois períodos, com 30% comprovado com laudo, está apto a renegociar suas dívidas nas instituições financeiras, seja elas cooperativas ou bancos estatais, tipo Caixa Econômica e Banco do Brasil. Uma coisa muito importante que fique claro, e a gente precisa que isso seja repassado, produtores que tiveram comprovadamente 40% de perca entre o ano 2019 e o ano de 2025, eles podem chegar a um teto, o Pronaf de 500 mil, o Pronamp de 2 milhões e meio e os demais até 8 milhões em renegociações, tá? E aí os juros dão uma diminuída. Para a Pronaf vem a 5%, para o Pronamp 8%, e os demais produtores ficarão com 11%, tá? Mas tem que ficar bem claro que existe, está estabelecida uma punição, tá? Por tentativa de fraude. Então, assim, se caso o técnico que for fazer o laudo para o produtor for lá e ele fazer um laudo fraudulento, esse dado ele é excluído desse programa da MP, sendo penalizado tanto o técnico quanto ao produtor. Então a gente precisa entender isso, a gente precisa ser coerente, ser sério nessa colocação. Precisamos realmente renegociar nossas dívidas. A gente sabe qual é que é o grande gargalo, né? É juros altos, insumos caros, preço do produto baixo, tá? Nós precisaríamos de um juro um pouco mais equalizado, nós precisaríamos um pouco mais de prazo, mas segundo o que o governo fala, ela não tem condições financeiras de bancar isso para nós. Mas nós precisamos também ser coerentes na nossa parte, que quem teve 30% de quebra, que seja 30, quem teve 40, a gente sabe que tem, e tem muitos que tiveram mais do que 30, 40% de quebra nessas safras, então que seja feito de acordo. Para quê? Para que não haja penalização e depois, lá na frente, o cara dizer: "Bah, mas eu não fui atendido." Não foi atendido por quê? Porque talvez não se encaixou nos requisitos, fez alguma coisa errada. Então, é importante que as pessoas entendam, que os produtores entendam. Façam aquilo que realmente aconteceu. Um caso bem típico é os Proagros, que deu muitos problemas daqui e ali, e que hoje a gente ainda não tem mais um seguro adequado e nenhum Proagro adequado. Então, precisamos, sim, fazer com que as coisas aconteçam da melhor forma. Então, esse é um avanço, eu acredito, assim, ó, eu fico muito feliz em poder compartilhar isso com vocês e dizer que, graças ao trabalho de muitas pessoas engajadas ao agronegócio, aos pequenos, médios e grandes produtores, essa MP saiu. É um ano e meio de atraso, são pessoas que perderam a vida, são 43 suicídios no nosso estado. O governo não olha com esses olhos, a gente vê que existem algumas dificuldades em o governo absorver aquilo que é de benefício para o agronegócio, que seja para produtores rurais, seja ele de carne, de leite, de grãos. Tem essa dificuldade, o governo não tem esse entendimento como a gente que é do setor tem. Mas enfim, é o que a gente conseguiu através de mobilizações. Queria aqui agradecer aquelas pessoas que lá no ano passado fizeram acontecer essas mobilizações no estado. Isso foi muito importante, porque a partir daí o Brasil começou a conhecer e entender a nossa situação, principalmente do Rio Grande do Sul, que além de secas, existiu aquela enchente devastadora, né, que muitos produtores não conseguiram até hoje fazer com que essas propriedades sejam lucrativas ainda, né? Então a gente tem que entender isso aí. E aí vai vir essa renegociação, alguns não vão se encaixar, outros vão. O comércio local com certeza vai começar a fluir mais dinheiro, a gente vai ver nossa cidade mudando. Um ponto importante que o que tinha lá nas renegociações, que eram as matrículas, os bens de garantia, vai ser mantido os mesmos, né? Então não vai precisar ter mais bens, porque hoje está difícil você contrair financiamento no banco, principalmente a linha do Pronamp, que é o que fatura acima de 500 mil ano. Então está difícil porque precisa ter garantias reais, e são 4 módulos fiscais que somam 80 hectares, e isso precisa estar em uma matrícula para fazer uma alienação fiduciária. Então, os agentes financeiros estão cada vez mais criteriosos e rigorosos, porque a inadimplência do agro cresceu muito. Isso se dá a tudo que nos aconteceu: alta de preço de insumos, alta de juros, secas, excesso de chuva. Então, isso tudo é ocasionado por essas situações, que ocasionou, então, essa inadimplência e fez com que os bancos ficassem mais rígidos na forma de conceder crédito às pessoas. Então, mais uma vez, é uma conquista que eu acredito que tenha muitas mãos, tenha muitas pessoas, muitos políticos, muitos produtores que deixaram seus afazeres e foram para a rua, foram para o asfalto, foram para Brasília, reivindicar o que é de real interesse para nossa categoria. Então, é uma conquista, tenho certeza absoluta que o que eu pude fazer por isso eu fiz, e me sinto muito orgulhoso por isso, porque me deram um voto de confiança, confiando em mim que eu ia defender aquilo que realmente tinha interesse e que precisava. Então, estou fazendo isso. Queria aqui agora convidar a nossa população, né? A gente tem agora o final de semana no nosso CTG Ronda da Saudade, o encontro de invernadas, onde traz 8, 9 municípios da região fazer a integração. É uma festa muito linda, talvez a mais organizada de toda a região, é o nosso município que faz, é o nosso CTG que faz, né? Então, convidar a população em geral, convidar todos que se façam presentes, ainda eu acredito que deve ter alguma coisa de ficha ainda para vender. É o nosso maior evento do município, tá? Onde a gente praticamente coloca 1000 pessoas no nosso CTG para fazer uma integração bonita, para fazer a nossa cultura crescer, a nossa tradição. Isso é o que leva nós, agentes públicos, a nos engrandecer e ficar feliz porque acontecem essas promoções em nosso município. E no domingo, então, a nossa festa do colono e do motorista, no nosso salão paroquial, uma grande festa também, um evento que já há de anos vem sendo feito no nosso município. Então, aos motoristas, aos colonos, a gente já deseja uma boa festa, uma boa safra, uma boa viagem, né? Então, mais uma vez aí, o conselho paroquial, aos motoristas, a todos os agricultores da região, então a gente convida para fazer a procissão, a benção dos carros, se fazer presente na festa. Vai ser uma festa bonita, uma festa que a gente sabe que é um marco para o nosso município. Queria aqui me despedir e dizer que cada conquista que a gente vem fazendo para o nosso município, através do poder executivo, através do poder legislativo, sempre é pensando no bem-estar das pessoas, é pensando nas pessoas, nos nossos munícipes, nas pessoas que nos confiaram com o seu voto, dando para nós o poder de executar ou legislar. E isso é muito importante, e eu acho que é isso que a gente tem que fazer. Nosso município vem numa crescente muito boa, a gente sabe aí o que aconteceu anos atrás e o que nosso município é hoje, e graças a Deus nós pensamos na nossa população. Estamos aí com o início da construção da UBS, as casinhas, né, o projeto de habitação já está em andamento e tem muitas coisas boas por vir. Essa viagem a Brasília vai render muitos frutos em outras áreas também. Meu muito obrigado a todos, que Deus vos acompanhe, que nos permitam a viver em família. Mais uma vez, um grande abraço a todos, que Deus abençoe.
1: Vereador Tiago, obrigada pelas informações prestadas neste sábado. E assim encerramos mais um programa do Informativo do Legislativo Municipal de Ronda Alta. Foi um prazer receber o vereador hoje, trazendo informações importantes sobre os trabalhos que acontecem na Câmara Municipal de Vereadores. Obrigada pela sua companhia e até o próximo sábado, sempre com mais transparência, proximidade com você, cidadão rondaltense.

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seja nosso Senhor Jesus Cristo. Sábado, 18 de julho de 2026. Vamos iniciar o informativo da paróquia Nossa Senhora dos Navegantes, de Ronda Alta, Arquidiocese de Passo Fundo, Regional Sul 3. Estamos vivendo um tempo de alegria em nossa comunidade paroquial, com os sacramentos e a ação evangelizadora. Neste mês, celebramos os sacramentos da iniciação à vida cristã, recordando que no dia 4 de julho, mais de 50 catequizandos se aproximaram pela primeira vez da mesa do Senhor ao receber o sacramento da Eucaristia. No último sábado, dia 11 de julho, adolescentes, jovens e adultos receberam o sacramento da Crisma, confirmando a graça do batismo e acolhendo de maneira mais consciente a missão de testemunhar o Cristo no mundo pela força do Espírito Santo. A Eucaristia é um grande dom de Cristo para a Igreja, pois nela o próprio Senhor continua a oferecer-se por amor, tornando-se alimento para a nossa caminhada. O Catecismo da Igreja Católica ensina: a Eucaristia é a fonte e o ápice de toda a vida cristã. Dela brota força para amar, perdoar, servir e perseverar na fé, pela esperança, na caridade. Entretanto, participar da missa não significa apenas cumprir um preceito. Cada celebração é um encontro vivo com Cristo, que transforma nosso coração e nos envia em missão. Ao final de cada missa, escutamos: ide em paz e o Senhor vos acompanhe. Não é apenas um encerramento da celebração, mas sim um verdadeiro envio para levar o Evangelho aos mais diversos ambientes aonde vivemos, seja em casa, na escola, no trabalho e na sociedade como um todo. Que possamos continuar dando testemunho da nossa vida e da nossa fé em todos os lugares. Vamos compartilhar as nossas atividades para esta semana. Neste sábado temos às 19 horas a missa na matriz, com o encerramento das atividades da catequese deste semestre, e também já motivando para continuidade logo no início do mês que vem. Amanhã, domingo, dia 19, nós teremos a missa, festa, procissão da nossa paróquia com São Cristóvão e os nossos motoristas e agricultores. Às 8 horas iniciamos a procissão lá da Rua Belo Horizonte, seguindo pelas ruas centrais da cidade até a frente à Igreja Matriz, onde acontecem as bênçãos. Teremos às 10h30 a missa festiva e depois o almoço no salão paroquial com churrasco, serviço de copa e cozinha, música, bingo, sorteio de brindes ao longo da tarde. Um dia para confraternizar com a família, com a comunidade, agradecer a Deus pelo trabalho de tantas pessoas, agricultores, motoristas, empresas, o comércio, as famílias que fazem parte das comunidades. Um dia para confraternizar e celebrar. Na quarta-feira, dia 22, temos a missa na matriz às 18h30, com a intenção especial da saúde. Na quinta-feira, dia 23, às 19h, a missa no bairro Ipiranga, comunidade Nossa Senhora de Fátima. Lembramos então a comunidade do bairro Ipiranga que a missa será na quinta-feira, dia 23, às 19h. E na sexta nós estaremos indo para Passo Fundo para auxiliar no encontro retiro de casais do ECC. O encontro acontece de sexta a domingo no Santuário Nossa Senhora Aparecida.
No próximo sábado, dia 25, teremos a catequese batismal na matriz, às 8h30, e às 19h, a missa na matriz, com a apresentação das crianças que irão fazer o sacramento do batismo no próximo sábado, em agosto. No próximo domingo, dia 26, às 9h, a missa na matriz. Também recordamos o nosso encontro de formação com os ministros, que está marcado para o dia 29 de julho, às 19h, o encontro com os nossos ministros para a preparação destas pessoas que estão auxiliando e que vão auxiliar nas nossas comunidades. Como comentei na programação, hoje, neste sábado, acontece a nossa missa de encerramento das etapas da catequese. A nossa paróquia se alegra, muitas pessoas, muitas famílias envolvidas, muitas crianças, jovens que estão participando da catequese, o nosso caminho de iniciação à vida cristã que envolve toda a comunidade. E já nos preparamos para acolher as novas turmas. Quem nasceu no ano de 2016 já pode fazer a sua inscrição na primeira semana de agosto, a partir ali da segunda-feira, no dia 3 de agosto, já pode fazer a inscrição na secretaria paroquial para iniciar a primeira etapa da catequese, a Eucaristia 1. Então, as turmas, as crianças que nasceram em 2016, o pai, a mãe, a família, a pessoa responsável, procure a secretaria paroquial na primeira semana de agosto, traga a certidão da criança, também dá uma olhada ali como é que tá o dízimo para ajudar a

0: A missa com a bênção especial para os nossos avós e para as pessoas idosas. Toda a comunidade está convidada para participar. Rogamos ao bom Deus em oração para que também sempre abençoe cada pessoa que partilha o seu dízimo com a comunidade de fé. Todo o trabalho de evangelização da paróquia se sustenta com o dízimo que é partilhado pela comunidade. Portanto, continue realizando sua partilha do dízimo. Procure a secretaria paroquial, converse com as lideranças e honre seu compromisso cristão com o dízimo. E mais uma vez, quero reforçar então a motivação, o convite para nos encontrarmos amanhã, domingo, com a procissão e a festa dos agricultores e motoristas, chamada Festa do Colono e Motorista. A paróquia, junto com a Associação dos Motoristas, organiza, prepara, motiva e dinamiza toda a festa. A procissão e as bênçãos acontecem a partir das 8 horas. Depois teremos a missa e o almoço no salão paroquial. As fichas estão ainda disponíveis até o finalzinho da tarde, já com o pessoal que está organizando. Teremos bingo, música ao vivo, sorteio de brindes e inclusive a comunidade que tiver maior participação no almoço tem um brinde especial. É, se organiza lá, a comunidade com maior participação tem um brinde especial. E por fim, nosso compromisso de sempre rezarmos pelas vocações. Às 18 horas, com a oração da Ave Maria, a nossa intenção especial é vocacional. Nosso agradecimento a cada pessoa que nos acompanha e que também contribui para que nós possamos realizar o nosso informativo paroquial. No final de semana teremos as transmissões das nossas missas e agora acompanhamos a mensagem de Dom Rodolfo, nosso arcebispo.
1: O trigo e o joio. O reino de Deus é como, em forma de parábolas, Jesus anuncia os mistérios do reino de Deus. Utiliza-se de imagens e situações da vida cotidiana para mostrar como Deus age, entra na nossa vida e quer guiar-nos pela mão. Uma parábola, sempre é necessário reconhecer o ponto central, o não dito, o projeto divino escondido. O reino de Deus significa o senhorio de Deus e qual é sua vontade para conduzir a vida dos discípulos por este mundo. Neste domingo, a liturgia nos oferece as parábolas do trigo e do joio, do grão de mostarda e do fermento. A parábola do trigo e do joio contém muitos ensinamentos. Constatamos e experimentamos em nós, nas pessoas próximas de nós, na igreja e na sociedade, a convivência do bem e do mal. Escândalos, roubos, corrupção e tantos outros males são desvendados todos os dias e em todos os ambientes. Isto mostra que tanto o bem quanto o mal, quando semeados, se desenvolvem e produzem os seus frutos. Portanto, não existe uma pessoa ou instituição perfeita e totalmente pura. Jesus nos ajuda a olhar com realismo a nós mesmos e o mundo, o que não quer dizer conformar-se com o mal, como nos indica a final da parábola, onde o joio é queimado. O reino dos céus é como um homem que semeou boa semente no seu campo. Semear é uma ação de quem confia na força intrínseca da semente e no campo onde é semeada. O mal que existe não pode ser desculpa nem motivo de paralisia. Não podemos cultivar uma visão pessimista da vida, das pessoas e do mundo. Os textos bíblicos ensinam que Deus confia nas suas criaturas e na palavra que propõe. Quem semeia deve semear com abundância, pois quem semeia pouco, também pouco colherá. A parábola também alerta que enquanto todos dormiam, veio o inimigo, semeou joio no meio do trigo e foi embora. A rotina da vida, por vezes, nos torna sonolentos. Não percebemos que as sementes do inimigo vão sendo semeadas no campo da vida. Todas as pessoas e ambientes também são favoráveis para o crescimento do mal. Diversas vezes Jesus alertou sobre a necessidade da vigilância. É preciso ficar atento às sementes do mal que foram semeadas em nós e perceber como estão crescendo e produzindo fruto.

0: Outro ensinamento da parábola é como erradicar o mal. A sugestão dos lavradores é arrancar o joio, mas o dono do campo responde: não, pode acontecer que arrancando o joio, arranqueis também o trigo. O joio é uma erva daninha que no início é muito parecida com o trigo. Depois enraiza-se tão bem que, arrancando-a, erradica-se também o trigo. Diante de situações graves que geram comoção na sociedade ou de crimes muito frequentes, a tendência é partir para soluções radicais. Por vezes, estes métodos radicais de eliminar o mal matam inocentes, como atesta a história da humanidade. A Escritura revela o modo como Deus age e faz justiça. Somos muito impacientes em ver e condenar o mal nos outros e temos dificuldade para ver o mal em nós. O juízo definitivo cabe a Deus. A leitura do livro da Sabedoria, diante da pergunta por que Deus não pune os maus, responde: a tua força é o princípio da tua justiça e o teu domínio sobre todos te fez para com todos indulgente. Mostras a tua força a quem não crê na perfeição do teu poder, dominando tua própria força, julgas com clemência e nos governas com grande admiração. Assim procedendo, ensinaste ao teu povo que o justo deve ser humano, e a teus filhos deste a confortadora esperança de que concedes o perdão aos pecadores. Diante da convivência diária com o mal e o desgosto que nos causa, surge a tentação de sermos juízes e justiceiros, uma tentação que pode nos tornar desumanos. Por isso o livro da Sabedoria alertava que o justo deve ser humano.
1: Obrigado, Dom Rodolfo, pela sua reflexão e mensagem. Assim concluímos nosso informativo deste sábado, confiando a nossa vida, nosso trabalho, nossa missão, as bênçãos do bom Deus. Que o Senhor nos acompanhe pela intercessão de São Cristóvão e também da Mãe dos Navegantes. Em nome do Pai, do Filho e do Espírito Santo. Amém. Um grande abraço. Nos encontramos na missa. Tchau, tchau.

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0: noite, galera. Quem tá gostando, dá um grito! Bonito demais. Olha, tô arrepiado. Não é, Emerson? Dá uma boa noite pra galera aí.
1: Tô feliz pra caramba, meu. Ver essa turma aqui, curtindo o melhor do country music com a Texas Hammer. É um desejo aí realizado. E a gente realiza aí com vocês pra fazer a diferença.
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2: Uma hora e 4 minutos.
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0: Uma hora e 19 minutos.
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5: Uma hora e 32 minutos.
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5: Uma hora e 34 minutos.
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0: Uma hora e 45 minutos.
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1: 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Duas horas e 12 minutos.
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3: Olá, voltamos nesta sexta-feira, deixando você muito bem informado com Info News. O Banco Central informou que ainda há 6,24 bilhões de reais em valores esquecidos por clientes em instituições financeiras. O montante inclui recursos de pessoas físicas e empresas que permanecem disponíveis para consulta e também resgate. Segundo o levantamento, mais de 4,4 bilhões de reais pertencem a pessoas físicas, enquanto cerca de 1,8 bilhão são de empresas. Os dados consideram os valores contabilizados até maio deste ano. Parte dos recursos esquecidos foi transferida para um fundo público destinado a apoiar o programa Desenrola 2.0. A utilização desse dinheiro também passou a ser analisada pelo Tribunal de Contas da União. A consulta dos valores pode ser feita gratuitamente pelo sistema Valores a Receber, disponível no site do Banco Central. Para solicitar o resgate, o cidadão deve informar uma chave Pix ou entrar em contato com a instituição financeira responsável pelos recursos. Daqui a pouco eu volto com mais uma edição do Info News. Fique ligado.
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1: Duas horas e 28 minutos.
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3: 2:35.
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3: Muito bem, voltamos com mais informações em mais um bloco aqui no Info News desta sexta-feira. O sistema de pagamentos Pix voltou ao centro de uma disputa comercial entre Brasil e Estados Unidos. O governo americano afirma que o modelo brasileiro favorece o sistema estatal de pagamento e pode prejudicar empresas estrangeiras que atuam no setor. Criado pelo Banco Central em 2020, o Pix se tornou o meio de pagamento mais utilizado no Brasil, respondendo por mais da metade das transações realizadas. O governo brasileiro destaca que a ferramenta ampliou o acesso da população aos serviços financeiros e reduziu os custos das operações. Os Estados Unidos alegam que o Banco Central atua como regulador e operador do sistema, além de questionarem a obrigatoriedade de oferta do Pix pelos bancos e a gratuidade para os usuários. O governo brasileiro rejeita as críticas e afirma que o sistema também beneficia empresas internacionais que operam no mercado de pagamentos. A discussão ocorre enquanto autoridades americanas avaliam novas tarifas sobre produtos do Brasil. Apesar do impasse, o Pix continua sendo um dos meios de pagamento mais utilizados e bem avaliados pelos consumidores no Brasil. Daqui a pouco mais informações aqui no Info News. Fique ligado.
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8: 3:34.
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3: 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Se sentir fome entre as refeições, escolha alimentos in natura ou minimamente processados, como frutas, iogurte natural, castanhas ou nozes. 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
3: Muito bem, voltamos com a última edição de hoje do Info News desta sexta-feira. A nova linha de crédito do BNDES para a renovação da frota de taxistas e motoristas de aplicativos já ultrapassou R$1 bilhão em financiamentos aprovados. O programa beneficiou mais de 10 mil profissionais em todo o país e oferece crédito para a compra de veículos novos. Segundo o Banco Nacional de Desenvolvimento Econômico e Social, o valor médio dos financiamentos é de até R$102 mil por motorista. Atualmente, 47 modelos de veículos produzidos por 13 fabricantes estão habilitados para participar desse programa. As instituições financeiras credenciadas poderão contratar novas operações até 15 de setembro deste ano. O BNDES informa que o programa já está presente em mais de 1000 municípios do Brasil e segue em expansão. A expectativa do setor automotivo é que a iniciativa impulsione as vendas de veículos nos próximos meses. O programa permite financiar automóveis novos de até 150 mil e conta com a participação de bancos como Banco do Brasil, além da futura entrada da Caixa Econômica Federal. Assim encerramos mais uma edição do Info News. Esta sexta-feira, dia 17. Eu sou Silva Júnior e amanhã, dia 18, sabadão, eu volto, deixando você muito bem informado. Grande abraço, ótima sexta, ótimo início de final de semana e até amanhã.
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3: 4:34.
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0: Peraí.
1: 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Ah, agora ela apareceu.
0: Segura aqui.
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1: Tomar café!

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0: 5:17.
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3: Os gaiteiros, pode chegar pra cá. 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Vou tirar daqui a pouco.

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17h44. Logo mais 18 horas temos decisão do terceiro e quarto lugar, Inglaterra e França. E amanhã às 16h vamos ter a finalíssima da Copa do Mundo, Argentina e Espanha. E cadê o vento? Aquele vento que tinha até há pouco foi embora, né? O sol tá bonito e a previsão é que vamos ter um tempo bom ainda amanhã domingo, viu? A partir da tarde, é que tem a virada para nós aqui em outros locais aí na fronteira sul, lá no oeste, lá deu muito temporal, muito vento. Para nós aqui, graças a Deus, por enquanto só veio vento seco, não? Um abraço a todos, uma boa tarde, um bom final de sábado, 17h44. Velho Rio Grande com o cachorro.

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0: Tem adianta.
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1: 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Um médico psiquiatra experiente pode identificar a raiz do problema e propor soluções eficazes. Não espere que os sintomas incapacitantes aconteçam para procurar um especialista. 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

0: Agora são 20:06, 20:06. Olá, muito boa noite para você que está sintonizado, sintonizada na programação da Rádio Comunitária Navegantes 87.9.
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0: Estamos chegando com mais uma edição do programa Universo Sertanejo, noite de sábado, 18 de julho de 2026.
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0: Agradecendo a você de coração pelo carinho, pela preferência. Deixando aí um forte abraço para você aqui do centro, para você também dos bairros. Um forte abraço também para você aí do interior, nosso amigo vindo aí do interior, aquele abraço especial. Também um abraço especial para você que está aí na internet curtindo a programação da 87.9. Nossa sincera gratidão ao nosso querido Deus por mais esta oportunidade. Também nossa gratidão à nossa querida mamãe, Nossa Senhora Aparecida, ela que está sempre, sempre ao nosso lado, nos protegendo, nos orientando, nos dando aquela força, né? Aquele empurrão, aquela força que a gente precisa aí no dia do dia a dia para vencer todas as dificuldades. E sempre, é claro, cobrindo-nos com seu manto sagrado. Muito boa noite, eu sou o Paulinho e fico com vocês até as 22. Claro, sempre contando com sua amável e indispensável participação. Se liga 3364-1066. Ou então, se preferir, você pode deixar seu recadinho no WhatsApp. Elas vão atender você sempre, sempre com muita alegria, com muito carinho. Beleza, então, vamos também deixando um forte abraço a todos os nossos apoiadores culturais. Gente, muito, mas muito obrigado mesmo pelo carinho, pela preferência, pela parceria que vocês têm para com a Rádio Navegantes. Que Deus abençoe cada uma de vocês, nossos apoiadores culturais, e que vocês tenham sempre, sempre, cada vez mais êxito em todos os seus empreendimentos.
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0: Pra você que tá chegando agora, pra você que ligou o seu rádio, você tá com a 87.9, programa Universo Sertanejo.
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0: Simbora então, vamos iniciando bem, trazendo música com conteúdo, música que traz. É uma letra bacana, um conteúdo muito, muito bacana mesmo para você aí da 87.9, nosso querido, nossa querida, estimada, ouvinte.

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1: Muito bem, estamos de volta com o programa Universo Sertanejo. Vamos trazendo a participação da nossa amiga ouvinte Margarete, também do seu João Fagundes. Estou homenageando o filho Adriano, o Adriano que completou 18 anos de idade, desejando a ele muita saúde, muita paz e muitos anos de vida. Adriano, aquele abraço para você em nome do programa Universo Sertanejo e também da equipe da 87.9. Tudo de bom para você e um feliz aniversário. Valeu, dona Margarete, seu João, obrigado pela companhia, obrigado pela participação. Tem sucesso com Gonzales João Valente.

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0: Muito bem, atenção para este comunicado.
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0: Foi perdido um aparelho celular da marca Motorola, preto com capa vermelha. Quem encontrou o referido celular, por gentileza, deixá-lo na Mecânica Precisão ou então aqui na Navegantes. Beleza, então aí se você, meu amigo, você, minha amiga, encontrou um aparelho celular marca Motorola preto com capa vermelha, por gentileza, então deixe-o aí na Mecânica Precisão ou então aqui na Rádio Navegantes.
1: Muito obrigado, senhor.
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0: Simbora então, vamos deixando um forte abraço aos amigos da Ronda Capas e Acessórios, também são os nossos parceiros da 87.9. A mão de Deus amparou. E o nosso amigo Vinte Charles está homenageando a esposa Ana, que esteve de aniversário ontem, dia 17, desejando a ela muita saúde, muita paz, muitos anos de vida. E agradecendo de coração, dona Ana, por a senhora ser essa pessoa maravilhosa, que está sempre ao lado do Charles, nas horas, momentos bons e também nos momentos difíceis. E é claro também o desejo de um feliz e abençoado aniversário, em nome do programa Universo Sertanejo, de toda a equipe da 87.9. Nosso amigo Charles, encontramos aqui com César e Paulinho, Santa Maria do Brasil.
1: Muito obrigado, Senhor. Esse menino.
0: Beleza, então, 20 com 26.

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1: Muito bem, agora são 20:35. Vamos deixando um forte abraço à nossa amiga Cecília. Dona Cecília, um abraço para a senhora. O nosso áudio aqui está com problema, não podemos ouvir aí o que a senhora tem a dizer aí. Estamos com um problema aqui no áudio. De qualquer forma, nosso carinho, nosso abraço, nosso muito obrigado pela preferência, Dona Cecília. Amanhã, domingo, das 6:30 às 9:00 da manhã, estará aqui o colega e o professor Odemar Raimundi comunicando no programa Amanhecer na Navegantes. Amanhã. Das 9:00 às 10:30 estará aqui o colega Irani Fortes comunicando no programa Show de Bandas. Programa Show de Bandas, amanhã então, das 9:00 às 10:30.
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1: Lembrando que amanhã então tem a grandiosa festa dos motoristas. Aquele abraço a todos os nossos estimados heróis do volante, os motoristas.
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1: Às 10:30 da manhã, então, a Navegantes transmite da Igreja Matriz Nossa Senhora dos Navegantes a Santa Missa Dominical. Amanhã, às 10:30 da manhã.
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1: Muito bem, vamos deixando um forte abraço pro Joaquim. Alô, Joaquim, abração pra você. Um abraço também pro compadre Sérgio, ele que esteve de aniversário. Muita saúde, muita paz, nosso compadre Sérgio. Aquele abraço, tudo de bom.
0: Muito obrigado, senhor. Esse menino.
1: Alô, Adriano, aí no Santa Bárbara. Abraço pra você e todo o pessoal do Santa Bárbara que estão sintonizados na programação da 87.9. Simbora então, chegando o sucesso com João Mineiro e Marciano.

0: Muito bem, tá aí o sucesso com Belmonte e Amaraí, Cavalo Branco.
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0: Atenção para esse comunicado, foi perdido um aparelho celular da marca Motorola, preto, com capa vermelha. Quem o encontrou, por gentileza, entregue na mecânica Precisão ou então aqui na Rádio Navegantes.
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1: Muito bem, estamos de volta com o programa Universo Sertanejo. Vamos deixando um forte abraço aí pro Carlos de Alonei aí no Capitel. Abraço pra você, pra sua família.
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1: Vamos também estendendo o nosso abraço a todos os pedreiros, serventes, pintores. É, o pessoal que trabalha aí com madeiras, né? Aquele abraço pra vocês. Tivemos aí uma semana boa. É a galera aí que pega no sol a sol no dia a dia, né? Não tem tempo ruim não. O pessoal bota a mão na massa aí pra valer mesmo. Um abraço pra todos vocês e que vocês sejam muitos realizados em todas as suas atividades. Simbora então, seu João Fagundes pediu sucesso com... Seu João tem sucesso com Chico Rei Paraná. A lua é testemunha. Tá deixando para todos os ouvintes da 87.9. Nosso abraço, seu João Fagundes. Obrigado pela participação, obrigado pela preferência.